0: a decisão do governo dos Estados Unidos de impor tarifas de 12,5% sobre produtos brasileiros. A nova tarifa está relacionada a investigações sobre trabalho forçado. De acordo com a nota assinada pela Secretaria de Comunicação Social da Presidência da República, ao longo da investigação, o Ministério do Trabalho e Emprego prestou explicações e forneceu farta documentação sobre a legislação brasileira e da atuação das autoridades aduaneiras para coibir importações de bens produzidos por trabalho forçado. O documento afirma que o Brasil é reconhecido há décadas pela Organização Internacional do Trabalho, pelos fortes compromissos assumidos no combate ao trabalho forçado. Além do compromisso internacional com o combate ao trabalho forçado, o governo brasileiro cita o compromisso interno intensificado pelas políticas domésticas de fiscalização, prevenção, acolhimento das vítimas e combate ao trabalho escravo contemporâneo. A nota ainda destaca que o governo brasileiro responsabiliza as empresas e indivíduos, aplicando multas severas e mantendo um cadastro de lista suja de empregadores.
1: Luana, e o governo indicou quais são as medidas que deve tomar a partir de agora?
0: Indicou sim, Ellen. O documento afirma que o Brasil iniciará imediatamente os trâmites para acionar os instrumentos previstos na Lei de Reciprocidade, aprovada por unanimidade pelo Congresso Nacional, e levará o tema ao Mecanismo de Solução de Controvérsias da Organização Mundial do Comércio. Ellen e Luciana.
2: Luana, muito obrigada pela sua participação ao vivo aqui na Voz do Brasil.
1: O papel da ciência é transformar a realidade e trazer melhorias práticas para o dia a dia da sociedade.
2: Com essa missão, o Prêmio Jovem Cientista chega à sua 32ª edição, destacando a inteligência artificial para o bem comum.
1: O objetivo é reconhecer projetos de estudantes e pesquisadores que utilizem a inteligência artificial para reduzir desigualdades, proteger o meio ambiente e melhorar os serviços públicos no Brasil.
2: Para falar sobre o prêmio e como a ciência pode revolucionar o uso da tecnologia no nosso dia a dia, eu e Nazi Brum conversamos mais cedo com Olival Freire Júnior, presidente do Conselho Nacional de Desenvolvimento Científico e Tecnológico, CNPq. Vamos ouvir. Nós vamos conversar agora sobre ciência. Presidente, muito obrigada pela sua participação aqui na Voz Brasil.
3: Muito obrigado.
2: Para começar, vamos falar sobre o Prêmio Jovem Cientista. O que é esse prêmio?
3: É uma das ações mais tradicionais do CNPq. Ela tem quase 50 anos de existência. É uma iniciativa conjunta do CNPq com a Fundação Roberto Marinho. E temos também sempre um patrocinador master que pode variar ao longo do tempo. Atualmente é a Shell. Qual é a importância desse prêmio? Eu gosto de dizer que prêmios são importantes em todas as atividades humanas. Acabamos de ver um exemplo de um prêmio que foi um fracasso para nós brasileiros. Qual é o brasileiro que não ficou frustrado com a Copa do Mundo? E qual é o brasileiro que não ficou contente com o desempenho do Wagner Moura e da Fernanda Torres na premiação do cinema? Então, prêmios são importantes em quaisquer atividades. E na ciência não é diferente. A particularidade desse prêmio, que é um prêmio para tentar fisgar um jovem promissor. Então, não é um prêmio Nobel, não é o prêmio Álvaro Alberto, então não é o prêmio para o pesquisador já consolidado. Então é uma tentativa, nos mantendo na questão do futebol, de você olhar para a divisão de base e dizer, aquilo ali tem futuro. Essa que é a ideia. Na última rodada, nós premiamos várias pessoas, algumas delas foram tão destacadas que na comemoração dos 75 anos do CNPq, nós convidamos alguns deles, Emanuele, Elisângela, o Raul, para apresentarem seus trabalhos para aquele público, que era um público diversificado, que estava comemorando os 75 anos do CNPq. Uhum.
4: Bom, presidente, esse ano, qual que é o tema do Prêmio Jovem Cientista e por que que ele foi escolhido?
3: Então, isso é muito importante porque o tema, ele orienta a escolha e orienta quem vai se candidatar, e a gente sempre busca um tema na fronteira da pesquisa. Já tivemos o tema, como no ano passado, o problema da mudança climática em escala global, e o tema desse ano é inteligência artificial relacionada ao bem comum. Esse dilema que o mundo inteiro hoje atravessa de uma transição tecnológica disruptiva mais uma transição em que nós estamos preocupados com o modo como a sociedade incorpora e não se perde nessa transição.
2: E como é que o investimento em jovens talentos pode contribuir para esse desenvolvimento tecnológico, científico do país?
3: Veja, os prêmios, eles são importantes também pelo valor financeiro, pelas bolsas que são atribuídos. Mas eles também colocam luz sobre certos projetos. Eu falei dos projetos desse ano. Um dos projetos que eu posso reportar para vocês é um projeto que foi destacado. Era um projeto de você ter uma célula fotoelétrica portátil que aquele coletor de castanha na floresta amazônica, veja que eu estou falando de um produto que o Brasil vende para o mundo inteiro, não, Brasília Nuts, aqui a gente chama de castanha do Pará, o pessoal do Acre, do Amapá vai me matar, né, mas eu estou fazendo a ressalva, né, é a castanha do Brasil, né. E, então o prêmio é um kit portátil que você carrega nas costas. Eu confesso para vocês que eu participei da entrega desse prêmio, achei importante, mas eu não entendi a profundidade do impacto desse prêmio. Eu só compreendi tempos depois, numa viagem ao Amapá, e eu conversando com mais calma com o orientador da Emanuele, e aí ele me explicou o tempo que o castanheiro passa sem contato telefônico, sem luz à noite, 40 dias, 60 dias. Então você veja que é algo que, é claro que ainda é um projeto, é um piloto, ainda precisa chegar, ter escala para chegar no mercado, mas é algo que impacta na vida dos povos da Amazônia e impacta na economia brasileira, porque é o pessoal que coleta um dos produtos de exportação do Brasil.
4: Então são projetos que podem fazer a diferença realmente, né?
3: Exatamente, exatamente.
2: E quem pode participar desse prêmio que vai falar de inteligência artificial, que é um tema tão atual, como o senhor disse, né?
3: Em princípio, porque o prêmio tem faixas, então, em princípio, todos os alunos do segundo grau da universidade, aluno de mestrado, aluno de doutorado, um jovem pesquisador já com doutorado, todos esses podem se candidatar. Aí tem que olhar no edital qual a faixa em que ele se enquadra.
2: E vamos lembrar que o endereço, para quem tiver interesse no prêmio, é jovemcientista.cnpq.br.
3: Perfeito.
2: Todo mundo pode participar e tentar impactar, mandar projetos que impactem, né, a vida, não só do cientista, mas também do país, né, presidente?
3: E se tiver alguma confusão, bota lá no Google, Jovem Pesquisador CNPq, não vai dar outro endereço, é esse que você acabou de falar.
4: Agora, presidente, vamos falar rapidamente sobre a SBPC, a Sociedade Brasileira para o Progresso da Ciência, que começa agora. Como é que vai ser a participação do CNPq?
3: Veja, a SBPC é uma entidade da sociedade civil, até um pouco mais antiga do que o CNPq, né? Mas que tem tido um importante papel ao longo da história do Brasil. É a voz do cientista que, como sociedade civil, se dirige à própria sociedade e ao governo. Então, o CNPq sempre apoiou essa reunião da Sociedade Brasileira do Progresso da Ciência e sempre participou dessa reunião. Esse ano, em Niterói, belíssima cidade, nós vamos participar com uma atração, dentre outras, que essa atração eu queria chamar a atenção. Nós concebemos uma linha do tempo, a propósito dos 75 anos do CNPq, uma linha do tempo que dá corpo e voz ao lema dos 75 anos, que é Olhando Bem, tem CNPq. É a ideia de que em muitas das atividades de ciência e tecnologia que nós brasileiros nos orgulhamos, por vezes a gente não percebe que tem a marca do CNPq. Então, nessa linha do tempo, a gente vai encontrar, por exemplo, pesquisa de petróleo em águas profundas, tem o DNA do CNPq. A atividade do ITA, que permitiu a criação da Embraer, que hoje o Brasil tem a terceira empresa de aeronáutica do mundo, tem o DNA do CNPq. Citei esses exemplos, mas tem, eu diria, vários outros. O desafio do enriquecimento do urânio, o desafio de ter transformado o Brasil nessa enorme potência agrícola, tem lá o selo da Embrapa, Né? Então, por vezes, o selo do CNPq não aparece tão diretamente. É preciso olhar bem para ver o apoio do CNPq. Então, quem tiver a oportunidade de ir a Niterói, eu convido para que passe no estande do CNPq para ver essa linha do tempo.
2: Muito obrigada pela sua participação aqui na Voz do Brasil. A gente conversou com o presidente do Conselho Nacional de Desenvolvimento Científico e Tecnológico, Olival Freire Júnior. Muito obrigada, presidente.
3: Eu agradeço a vocês pela possibilidade de falar do CNPq, de falar da pesquisa no Brasil, e agradeço também, claro, à EBC e ao público que nos acompanhou.
1: E a consulta ao terceiro lote de restituição do Imposto de Renda 2026 será aberta nesta sexta-feira, dia 24 de julho.
2: Quem ainda não recebeu a restituição deve verificar se há inconsistências.
1: Saiba como verificar a restituição e resolver possíveis pendências.
5: A consulta ao terceiro lote da restituição do Imposto de Renda será liberada nesta sexta-feira, dia 24, a partir das 9 horas. Mais de 2.700.000 contribuintes serão contemplados e o pagamento está previsto para o dia 31 de julho. Para saber se a sua restituição foi liberada, basta acessar o serviço Meu Imposto de Renda no site da Receita Federal ou consultar pelo aplicativo oficial do órgão em celulares e tablets. De acordo com a Receita Federal, cerca de 165 mil restituições não foram creditadas porque o contribuinte informou o CPF como chave PIX para recebimento, mas não possui conta bancária vinculada a essa chave. Nesses casos, é possível cadastrar uma chave PIX CPF junto a uma instituição financeira, atualizar os dados pelo serviço Meu Imposto de Renda ou enviar uma declaração retificadora. Após o processamento, permanecerão pendentes apenas restituições que ficaram retidas em malha fiscal ou que apresentam inconsistências nos dados bancários informados para recebimento, como os casos relacionados à chave PIX. Thaís de Araújo, para A Voz do Brasil.
2: Atenção, microempreendedores individuais e microempresários.
1: A implantação do novo Cadastro Nacional da Pessoa Jurídica pela Receita Federal vai suspender temporariamente os serviços de abertura, alteração e baixa de empresas realizadas pelas juntas comerciais.
2: Até o próximo sábado, às 7 horas da manhã, a base do CNPJ fica disponível apenas para consultas.
1: No sábado, a base ficará totalmente indisponível, impossibilitando consultas e qualquer outra operação relacionada ao cadastro.
2: O prazo para o restabelecimento total dos serviços está previsto para segunda-feira, 27 de julho.
1: A emissão do novo formato do CNPJ alfanumérico está marcada para o dia 31 de julho.
2: E atenção, estudantes, termina amanhã o prazo para os pré-selecionados da primeira chamada do ProUni entregarem a documentação que comprova as informações de inscrição à instituição de ensino onde foram selecionados.
1: Neste segundo semestre, o programa oferece mais de 471 mil bolsas de estudos parciais e integrais em todo o país.
6: Os estudantes pré-selecionados no programa Universidade para Todos, o ProUni, do segundo semestre deste ano, têm até sexta-feira, dia 24, para comprovar as informações passadas durante a inscrição. A documentação exigida pode ser apresentada diretamente na instituição em que o aluno foi pré-selecionado. É responsabilidade do candidato verificar com a universidade os horários e locais para realizar este processo. A perda do prazo ou não comprovação das informações implicará na reprovação dos alunos. Quem não foi pré-selecionado nesta etapa poderá participar da segunda chamada do ProUni, prevista para o dia 5 de agosto. Também será possível manifestar interesse na lista de espera entre os dias 26 e 27 de agosto. A divulgação da lista ocorrerá no dia 1º de setembro. E a comprovação das informações deve ser feita entre 1º e 14 de setembro. Nesta edição, o ProUni recebeu mais de 529 mil inscrições e ofertou 471.304 bolsas de estudo em 380 cursos de graduação. A iniciativa oferece bolsas de estudo integrais que cobrem 100% do valor da mensalidade e participam parciais, que correspondem a 50%. A iniciativa é realizada duas vezes ao ano. Mais informações em acessounico.mec.gov.br/ProUni. Thaísa Vitória, para a Voz do Brasil.
2: O Ministério da Educação recebe até o dia 30.

0: comunicação.
1: Fique agora com as notícias do Poder Judiciário e do Congresso Nacional. Uma boa noite.
0: Boa noite e até amanhã.
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4: Decisão do Supremo Tribunal Federal permite retomada da cobrança de IPTU em Teresina, no Piauí.
5: STJ reafirma que quando a vítima de homicídio deixa filhos menores, essa consequência pode aumentar a pena base do condenado.
4: TSE orienta tribunais regionais a criarem parcerias com instituições especializadas para combater a desinformação eleitoral.
5: Boa noite, eu sou Marcela Luiz.
4: Eu sou Walter Lima.
5: O Supremo Tribunal Federal suspendeu o liminar do Tribunal de Justiça do Piauí, que havia interrompido a cobrança de IPTU na cidade de Teresina.
4: De acordo com a decisão do ministro Alexandre de Moraes, o município declarou que a queda da arrecadação poderia causar grave impacto na economia pública e comprometer a execução de serviços essenciais. Fernanda Porto.
6: Diante da urgência, o caso foi julgado pelo ministro Alexandre de Moraes, que está na presidência do STF nesta segunda quinzena de julho. Ao atender o pedido para restabelecer a cobrança do imposto, o ministro Alexandre de Moraes considerou o levantamento da Secretaria Municipal de Finanças de Teresina, que indica que a paralisação da cobrança do IPTU impactou em arrecadação de mais de 84 milhões de reais. Na decisão, o ministro Alexandre de Moraes ressaltou que o município demonstrou que a queda de arrecadação poderia causar grave impacto na economia pública e comprometer a execução de serviços essenciais.
5: Quando a vítima de um homicídio deixa filhos menores, essa consequência pode aumentar a pena base do condenado.
4: Esse entendimento foi reafirmado pelo Superior Tribunal de Justiça. Fátima Uchoa.
7: Agora, sob o rito dos recursos repetitivos, a terceira sessão do STJ fixou essa tese que deve ser observada por juízes e tribunais. De acordo com o relator ministro Reinaldo Soares da Fonseca, o fato de a vítima do crime deixar filhos menores pode repercutir no aspecto material e gerar impacto em questões emocionais. Mas esse posicionamento não pode ser aplicado automaticamente porque transformaria uma circunstância judicial em fator objetivo de aumento da pena. Ainda segundo o ministro, não é necessário exigir a comprovação de impacto excepcional ou individualizado para os dependentes da vítima, sob o risco de se esvaziar a própria finalidade da análise dessa circunstância judicial.
5: O Tribunal Superior Eleitoral orienta tribunais regionais a criarem parcerias com instituições especializadas para combater a desinformação eleitoral.
4: A ação permitirá a ampliação da capacidade técnica da Justiça Eleitoral, garantindo segurança jurídica na análise de processos que envolvam desinformação e conteúdo gerado por inteligência artificial. Juliana Cariri.
8: Os acordos poderão prever o compartilhamento de metodologias, o acesso a profissionais especializados, laboratórios e ações de capacitação. O TSE ressalta que as parcerias não alteram as competências das autoridades judiciárias nem as garantias.
5: Tribunal Superior do Trabalho mantém decisão que anulou reintegração de metalúrgico demitido por justa causa.
4: O trabalhador foi dispensado após comentar em rede social sobre a empresa em que ele trabalhava. Marla Lacerda.
9: O metalúrgico havia sido reintegrado por decisão provisória em primeira instância, alegando que sofria de depressão e que não podia ser dispensado por motivo de doença ocupacional. Mas o TRT de Campinas, São Paulo, suspendeu a medida. O caso foi analisado então pela SDI2 do TST, que confirmou a decisão de segundo grau. Para o colegiado, ainda não há elementos suficientes para concluir que a demissão foi irregular. Os ministros destacaram também que a estabilidade pela doença ocupacional não impede a dispensa por justa causa. Portanto, a validade da demissão ainda será analisada na ação principal após a produção das provas necessárias.
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0: Uma boa noite.
1: E até amanhã.
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4: Eu sou Humberto Pinheiro e estes são os destaques de hoje do Jornal do Senado, que começa agora. Nova lei fortalece a produção nacional de medicamentos e vacina. Piso dos professores, frete rodoviário e renovação da CNH estão entre as medidas aprovadas pelo Senado. Emendas parlamentares para shows podem ser proibidas. Boa noite. Foi sancionada a lei que cria a Estratégia Nacional para o Desenvolvimento do Complexo Econômico Industrial da Saúde. A nova legislação busca fortalecer a produção nacional de medicamentos, vacinas, equipamentos e insumos médicos. O objetivo é reduzir a dependência do Brasil de produtos importados, ampliar a capacidade da indústria nacional e garantir mais segurança no abastecimento do sistema de saúde. A reportagem é de Patrícia Oliveira.
5: São mecanismos para incentivar empresas e instituições de pesquisa a desenvolver e fabricar esses produtos no país. A nova lei também amplia parcerias entre o governo, universidades e empresas e prevê linhas de crédito. Para o relator do projeto que deu origem à lei, senador Rogério Carvalho, do PT de Sergipe, a pesquisa tecnológica em saúde deve se voltar para soluções dos problemas brasileiros.
6: A pandemia de Covid-19 demonstrou que buscar a autossuficiência em fármacos, vacinas e equipamentos hospitalares é um dever do Estado para assegurar o direito constitucional à saúde.
5: A nova lei também altera normas do SUS e a lei de licitações para facilitar as compras públicas no setor de saúde.
4: No primeiro semestre de 2026, o Senado aprovou medidas provisórias que tratam do piso salarial dos professores da educação básica e do frete rodoviário de cargas. Os senadores também deram aval à renovação automática da Carteira Nacional de Habilitação. Repórter Pedro Pincer.
7: O Congresso Nacional aprovou medidas provisórias importantes, como a que reajusta o piso salarial dos professores da educação básica para R$ 5.130,63 em 2026, um aumento de 5,4% sobre o valor anterior, com ganho real de 1,5 ponto percentual acima da inflação. O texto aprovado estabelece novo cálculo para reajuste anual. A senadora professora Dorinha Seabra, do União do Tocantins, destacou a importância de valorizar o trabalho dos docentes.
8: Não tem educação boa, nem educação de qualidade, se os profissionais da educação não forem devidamente respeitados e valorizados. Esse é o nosso apelo para que, a partir do piso, as carreiras sejam reorganizadas nos diferentes municípios brasileiros e nossos estados.
7: Outro destaque foi a medida provisória que altera as regras e o cálculo do piso mínimo do frete rodoviário de cargas para considerar custos operacionais. A medida beneficia os caminhoneiros por estabelecer novas regras de regulamentação para empresas que contratem caminhoneiros para a realização de transporte rodoviário de cargas. Para o senador Stevenson Valentim, do Podemos do Rio Grande do Norte, a medida faz justiça e traz tranquilidade para a categoria.
9: Entendo que esse viés da multa já atingiu a sua pedagogia e permanecer com essa injustiça é passar uma ideia de vingança e que não contribui nada para a sociedade. É importante que o caminhoneiro esteja preocupado com a carga, com seu horário de entrega, com a distância da família, com as condições das nossas rodovias.
7: Outra medida provisória aprovada no primeiro semestre do ano garante a renovação automática da Carteira Nacional de Habilitação de motoristas que, ao término da validade do documento, estiverem no Registro Nacional Positivo de Condutores. O cadastro mostrará o nome das pessoas que não tenham cometido nenhuma infração de trânsito nos últimos 12 meses.
4: E o Senado deve analisar a partir de agosto um projeto que cria o Prêmio Nacional da Educação Brasileira. A proposta busca reconhecer iniciativas de estados, municípios, escolas e estudantes que contribuam para melhorar a educação. O objetivo é valorizar boas práticas e incentivar ações que fortaleçam a educação em diferentes etapas, da educação infantil ao ensino médio. A proposta prevê categorias específicas para reconhecer experiências bem-sucedidas em todo o país. Os detalhes com o repórter Rodrigo Rezende.
10: O Senado deve analisar a partir de agosto um projeto que cria o Prêmio Nacional da Educação Brasileira. A ideia, apresentada pelo senador Camilo Santana, do PT do Ceará, reconhece estratégias e iniciativas para a promoção de avanços na melhoria da qualidade da aprendizagem na educação básica feitas por estados, municípios, escolas ou estudantes brasileiros. Camilo Santana, atual presidente da Comissão de Educação do Senado, ressalta que todas as formas de desenvolvimento da educação brasileira devem ser valorizadas.
11: Eu sempre digo que a educação precisa estar acima de qualquer questão política ou partidária nesse país. Está em jogo a qualidade da educação para nossas crianças e jovens desse país. Temos muito ainda a fazer, muito caminho a ser percorrido.
10: O prêmio terá 8 categorias e regulamento posterior irá definir a forma de seleção dos vencedores. A proposta de criação do Prêmio Nacional da Educação Brasileira ainda será analisada pelas comissões do Senado.
4: Um projeto apresentado no Senado tipifica como ilícito o uso de emendas parlamentares para o financiamento de shows e apresentações artísticas. A medida pretende modificar a lei de improbidade administrativa para penalizar os gestores públicos infratores de maneira mais dura e até mesmo com a perda da função. Mais informações com o repórter Douglas Castilho.
12: Apresentado pelo senador Eduardo Girão, do Novo do Ceará, o texto prevê que o uso de emendas parlamentares para financiamento de shows e apresentações artísticas seja enquadrado como ato que causa prejuízo ao erário. Essa modalidade de infração tem também como sanções a perda dos direitos políticos por até 8 anos, multa de até 2 vezes o valor do dano causado e o ressarcimento integral dos danos verificados.
13: É um dinheiro que se evapora e que, se for em equipamentos para o hospital, fica lá por anos, por décadas, né? E esse projeto nosso visa normatizar isso e considerar como improbidade administrativa, com punição.
12: O autor do projeto justificou ainda que a medida pode combater o superfaturamento e os desvios que costumam ocorrer nesse tipo de transação. Além disso, segundo ele, haveria diversas vezes um conflito de interesses, pelo fato de gestores usarem dinheiro público para contratarem bandas ou grupos que têm eles próprios como empresários. O projeto aguarda a destinação para discussão nas comissões do Senado.
4: Mais de 158 milhões de brasileiros estão aptos a votar nas eleições de 4 de outubro. O número é o maior da história e representa um crescimento de mais de 2 milhões de eleitores em relação a 2022. No primeiro turno, os eleitores vão escolher presidente da República, governadores, 2 senadores, deputados federais, deputados estaduais e distritais. A reportagem é de Rodrigo Rezende.
10: 158 milhões e 700 mil pessoas devem decidir os mandatários dos próximos anos para a presidência da República, governos estaduais e distrital, Senado, Câmara dos Deputados e assembleias estaduais. Em relação às eleições de 2022, houve um acréscimo de 2 milhões e 200 mil eleitores. As mulheres representam quase 53% do eleitorado e cerca de 3 milhões e 500 mil eleitores têm 18 anos ou menos. O presidente do Tribunal Superior Eleitoral, ministro Nunes Marques, ressalta que a população brasileira é soberana para escolher seus representantes e definir o futuro do país.
14: O futuro da nossa democracia não será delineado por máquinas, mas pelos milhões de brasileiras e brasileiros que depositam nas urnas sua mensagem de esperança, traduzida no voto direto, secreto, universal e periódico.
10: Os 3 maiores colégios eleitorais estão na região Sudeste: São Paulo, com 34 milhões, Minas Gerais com 16 milhões e Rio de Janeiro com quase 13 milhões de eleitores. 918 mil brasileiros vivendo no exterior estão aptos para votar.
4: O senador Wellington Fagundes, do PL de Mato Grosso, defendeu o projeto de lei que permite a destinação de emendas parlamentares da saúde para o atendimento pré-hospitalar realizado pelos corpos de bombeiros militares. Na análise dele, a proposta reconhece que esse serviço integra a rede de atendimento em saúde e amplia as responsabilidades de investimento na estrutura das corporações. Com trabalhos técnicos de Josivaldo Souza, o Jornal do Senado fica por aqui. Acompanhe agora as notícias da Câmara dos Deputados. Boa noite.
2: 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Câmara transforma em lei atendimento a brasileiras que vivem no exterior.
5: Herdeiros poderão retirar valores de até 40 salários mínimos sem inventário.
2: Comissão aprova inclusão digital de alunos com deficiência da rede pública.
5: Boa noite. A Comissão de Educação aprovou a criação da Política de Alfabetização Digital das Pessoas com Deficiência. A repórter Sofia Peçanha tem os detalhes da votação.
15: A Comissão de Educação da Câmara dos Deputados aprovou o projeto que institui a Política Nacional de Alfabetização Digital das Pessoas com Deficiência. Antes disso, o texto também foi aprovado pela Comissão de Defesa dos Direitos das Pessoas com Deficiência. A proposta tem como objetivo garantir o letramento digital de estudantes com deficiência da rede pública de ensino. Isso inclui desde o uso básico de computadores e internet, até ferramentas que auxiliam na comunicação, no acesso à informação e no desenvolvimento escolar. A relatora do projeto na Comissão de Educação, a deputada Maria Rosas, do Republicanos de São Paulo, destacou a importância da medida para promover a inclusão.
16: Aprovar essa Política Nacional de Alfabetização Digital, especificamente para as pessoas com deficiência, é um marco para que nós possamos trazer e falar na ação a pessoa com deficiência, dizendo: nós lutamos pela inclusão dos direitos da pessoa com deficiência.
15: Para isso, o projeto prevê a capacitação de professores e gestores, a adaptação dos métodos de ensino e investimento em infraestrutura tecnológica nas escolas, como equipamentos e conexão à internet. A ideia é que a tecnologia deixe de ser um obstáculo e passe a ser uma ferramenta de inclusão, como ressaltou a relatora ao afirmar que a transformação digital precisa considerar as necessidades de todos os estudantes.
16: A transformação digital da educação somente se realiza plenamente quando contempla a diversidade dos estudantes e assegura a eliminação de barreiras que dificultam o acesso à participação e aprendizagem das pessoas com deficiência.
15: A Política de Educação Digital para Pessoas com Deficiência também estabelece que o desenvolvimento dos alunos e da instituição deverá ser acompanhado bimestralmente. Segundo o autor da proposta, o deputado Carlos Henrique Gaguin, do União de Tocantins, com mais acesso e preparo, os estudantes com deficiência podem ter mais autonomia nos estudos, mais participação nas atividades escolares e melhores oportunidades no futuro, inclusive no mercado de trabalho. O próximo passo para a aprovação da Política Nacional de Alfabetização Digital das Pessoas com Deficiência será a análise pela Comissão de Finanças e Tributação. Da Rádio Câmara de Brasília, Sofia Peçanha.
2: Educação.
17: Bibo Nunes, do PL do Rio Grande do Sul, é autor do projeto que proíbe a aprovação automática de alunos não alfabetizados nos 3 primeiros anos do ensino fundamental. O texto altera a Lei de Diretrizes e Bases da Educação Nacional e aguarda análise pela Comissão de Constituição e Justiça.
18: Tem que saber ler e escrever, isso é o mínimo. Escola é para educar, que acima de tudo o objetivo das escolas é a educação. Se não for educação, não tem o menor fundamento. Espero que aprove para o bem da educação no Brasil. Não tem fundamento uma criança no primeiro, segundo, terceiro ano serem aprovados sem saber ler e escrever. Essa é a minha luta para melhorar, de fato, a educação no Brasil.
5: Bibo Nunes acredita que a promoção automática dos alunos serve apenas para melhorar indicadores educacionais. Na avaliação do deputado, a medida desestimula estudantes e professores, cria uma falsa sensação de aprendizado e compromete a qualidade da educação.
2: Justiça.
17: Comissão aprova a proposta que permite até 40 salários mínimos para a retirada de valores a herdeiros. A repórter Júlia Lopes explica a atualização dos valores.
19: A Comissão de Finanças e Tributação da Câmara dos Deputados aprovou um projeto que atualiza para até 40 salários mínimos, o equivalente hoje a R$ 64.840, o valor que poderá ser liberado a herdeiros sem necessidade de inventário em cadernetas de poupança e fundos de investimento. A proposta foi apresentada pelo deputado Celso Russomano, do Republicanos de São Paulo, e altera a lei que trata do pagamento a dependentes ou sucessores de valores não recebidos em vida pelo titular, como restituições no imposto de renda e outros tributos. A regra vale para casos em que não há outros bens sujeitos a inventário. No texto, o autor explica que, nesses casos, os herdeiros costumam utilizar os valores recebidos para cobrir despesas como impostos, custas judiciais e honorários de advogados, entre outros gastos. O relator da proposta, deputado Hildo Roge, do MDB do Maranhão, afirma que a atualização é necessária, porque a legislação atual utiliza como referência a obrigação do Tesouro Nacional, a OTN, que não existe mais, o que gera dificuldades de interpretação.
20: Essa regra já existia, só que como ele estava estipulado, referenciado em cima de um título do governo, que era a antiga OTN, e como a OTN não existe mais, não existia mais a referência de até quanto poderia ser pago de forma imediata para a viúva, ou para o viúvo, ou para o filho. Então isso impedia a evolução e a facilidade e a rapidez da transferência desses recursos de uma conta para a conta do herdeiro. E isso é facilitado agora.
19: Além disso, a proposta altera o Código de Processo Civil para estabelecer que o juiz não poderá negar o pedido de gratuidade da justiça apenas com base na renda de um herdeiro ou na posse de um imóvel. O projeto, que busca atualizar o limite a ser retirado por herdeiros em cadernetas de poupança e outras aplicações no valor até 40 salários mínimos, segue em análise na Comissão de Constituição e Justiça. Da Rádio Câmara de Brasília, Júlia Lopes.
21: Economia.
22: A Câmara aprovou proposta que garante imunidade tributária aos templos religiosos e suas entidades filantrópicas, também sobre tributos incidentes no consumo de bens e serviços. Marcelo Crivella, do Republicanos do Rio de Janeiro, afirma que a medida regulamenta um direito já previsto na Constituição.
23: Essa é a grande, eu diria, notícia para os templos religiosos, é fazer com que a imunidade prevista na Constituição Federal se torne realidade com relação aos tributos que incidem no consumo de bens e de serviços. Essa PEC foi aprovada no plenário com 385 votos favoráveis, 93 votos contrários e 7 abstenções. Portanto, teve ampla maioria.
24: Na opinião de Marcelo Crivella, a medida pode reduzir os custos de igrejas e instituições beneficentes na aquisição de equipamentos e insumos utilizados em atividades religiosas, assistenciais e sociais. A proposta agora será analisada pelo Senado.
21: Eleições.
22: Depois de ser aprovado na Comissão de Constituição e Justiça, o projeto que aumenta o prazo para transferência de domicílio eleitoral está pronto para ser votado pelo plenário da Câmara.
24: A proposta também altera as regras para comprovação de vínculo com a localidade, como informa a repórter Silvia Munhato.
25: A Comissão de Constituição e Justiça da Câmara aprovou o projeto que amplia de 150 para 180 dias antes das eleições o prazo final para o pedido de transferência do domicílio eleitoral. Pelo texto, o tempo de residência mínima no novo município também muda de 3 para 6 meses. A deputada Júlia Zanatta, do PL de Santa Catarina, relatora do texto, foi favorável à mudança.
26: A prática do turismo eleitoral, a transferência fraudulenta de domicílio com fins meramente eleitoreiros, constitui uma burla que corrói a representatividade democrática e a soberania popular em sua dimensão municipal. O voto é o exercício de soberania localizado e a fraude de domicílio rompe o nexo da pertinência essencial entre o eleitor e a comunidade política local, cujos rumos ele pretende definir.
25: A proposta também altera a forma de comprovação de vínculo com a localidade. Será exigida a apresentação de comprovante de residência oficial em nome do eleitor, como contas de água, luz, gás, telefone fixo ou correspondência oficial de órgãos governamentais. A lei atual permite a comprovação por meio de declaração do próprio eleitor ou outros meios que forem considerados convincentes pelo juiz eleitoral. Da Rádio Câmara de Brasília, Silvia Minhato.
2: Desenvolvimento Regional.
22: Rodrigo Hollenberg, do PSB, teme que o empréstimo de 6 bilhões de reais feito pelo governo do Distrito Federal para cobrir o rombo do Banco de Brasília, no caso Master, comprometa a saúde e a educação públicas. Por isso, o deputado acionou a justiça em defesa de crianças e famílias atípicas.
0: Nós, então, oficiamos ao Ministério Público do Distrito Federal e Territórios, solicitando que determine que o governo do Distrito Federal faça concurso para orientadores educacionais para que essas crianças, esses jovens com deficiência, possam ser acolhidos adequadamente na rede pública de educação do Distrito Federal. Do mesmo modo, nós estamos solicitando ao governo do Distrito Federal que realize a contratação de médicos, de enfermeiros, de técnicos de enfermagem, que possam garantir o atendimento a essas famílias.
24: Presidente da Comissão de Defesa dos Direitos das Pessoas com Deficiência, Rodrigo Hollenberg, relata o drama de famílias atípicas sem atendimento adequado e lamenta a falta de concurso para orientadores educacionais no Distrito Federal desde 2017.
2: Previdência.
22: O tempo para a aposentadoria de policiais militares e bombeiros poderá ser reduzido. Uma proposta aprovada pela Câmara permite que os estados e o Distrito Federal editem leis locais para diminuir esse prazo. Confira na reportagem de Maria Neves.
1: Aprovado na Comissão de Constituição e Justiça da Câmara dos Deputados, projeto que reduz o tempo de serviço de policiais e bombeiros militares para ter direito à aposentadoria integral, pode seguir para o Senado. Pela proposta, os estados poderão editar legislação própria para reduzir em até 5 anos o tempo mínimo de exercício na função para receber proventos integrais. O autor do projeto, deputado Júnior Amaral, do PL Mineiro, argumenta que a medida busca trazer justiça para policiais e bombeiros militares que trabalham em condições difíceis e são pouco valorizados.
3: Os profissionais de segurança pública no Brasil já sofrem com falta de retaguarda jurídica, já sofrem com falta de logística adequada para trabalhar, já sofrem com baixos salários. Então, essa questão da previdência é algo mínimo que a gente pode fazer aqui na Câmara dos Deputados para impedir que esses homens e mulheres sejam ainda mais desprestigiados, como infelizmente são historicamente no nosso país.
1: Atualmente, a lei exige 35 anos de serviço para militares receberem a aposentadoria com valor integral. Desse tempo, pelo menos 30 anos devem ser em atividades militares. Com o texto aprovado, o período mínimo de atividade militar poderá cair de 30 para 25 anos. Na regra de transição vigente, militares que ingressaram no cargo há mais tempo, antes de 2020, e ainda não cumprem os requisitos, têm de contar pelo menos 25 anos de serviço militar, mais um pedágio. Eles devem trabalhar mais 4 meses para cada ano que falta. A proposta também permite que os estados reduzam esse tempo de pedágio para 20 anos por lei local. Da Rádio Câmara de Brasília, Maria Neves.
24: Tarcísio Mota, do PSOL do Rio de Janeiro, apresentou projeto que estabelece regras para a aplicação de recursos dos regimes próprios de previdência dos servidores públicos. A proposta busca reduzir os riscos nas aplicações financeiras e aumentar a segurança do dinheiro destinado às aposentadorias.
6: Nós não podemos deixar que os institutos de previdência e os governos apliquem os recursos dos servidores em bancos que não têm condições de garantir a liquidez e garantir a rentabilidade e garantir que esses recursos não serão perdidos. Então, a proposição desse PLP é de que os institutos de previdência de cada município brasileiro e dos estados brasileiros, eles tenham um limite, que 80% dos recursos dos servidores sejam obrigatoriamente aplicados em títulos que estão lastreados no Tesouro Nacional e em bancos públicos, que dão garantia de que esse recurso não será perdido. E os demais 20% sejam aplicados em critérios muito rígidos de solidez dessas instituições financeiras.
22: Segundo Tarcísio Mota, a medida evita perdas em aplicações de alto risco e garante maior segurança aos recursos descontados de cada servidor. Ele argumenta ainda que o texto reduz a influência de interesses políticos e financeiros na gestão dos fundos previdenciários dos servidores.
7: Habitação.
24: Padre João, do PT de Minas Gerais, defende a aprovação de projetos que incentivam cooperativas habitacionais a participarem do Minha Casa Minha Vida. Ele avalia que a contribuição dessas entidades pode ampliar o acesso à casa própria com unidades mais acessíveis e de melhor qualidade.
0: Então temos que continuar avançando e avançando também com a nossa relatoria, com o projeto de lei que garanta a autogestão. Ou seja, além da responsabilidade e disposição de estados, do Distrito Federal e municípios, a sociedade civil organizada em forma de entidade ou cooperativa poder não só construir as moradias na forma de autogestão, mas também outros equipamentos importantes para a comunidade.
22: Padre João observa que o déficit habitacional atinge quase 5 milhões e 700 mil famílias no país. Ele afirma que a autogestão dá segurança jurídica a experiências já existentes e permite incluir equipamentos comunitários nos empreendimentos habitacionais.
7: Segurança Pública.
24: A Câmara aprovou proposta que transforma em lei o atendimento a brasileiras no exterior. Saiba mais sobre o assunto na reportagem de Paula Bittar.
25: A Comissão de Constituição e Justiça da Câmara aprovou uma proposta que transforma em lei a política de atendimento a brasileiras que vivem no exterior por meio dos Espaços da Mulher Brasileira. A iniciativa, desenvolvida pelo Ministério das Relações Exteriores em consulados brasileiros, oferece orientação e apoio especializado com prioridade a mulheres em situação de vulnerabilidade. Entre os objetivos da política estão o combate à violência doméstica, a orientação sobre direitos e o apoio à capacitação profissional, ao empreendedorismo feminino e ao aprimoramento educacional. O texto aprovado também prevê que o atendimento poderá contar com profissionais especializados e instituições parceiras em áreas como imigração, direito de família, legislação trabalhista e previdenciária, apoio psicológico e capacitação linguística, educacional e financeira. A proposta estabelece que a implantação dos Espaços da Mulher Brasileira ocorrerá de forma gradual, conforme a avaliação do Itamaraty. A prioridade será dada às localidades onde houver maior necessidade de reforço do atendimento às mulheres, conforme a disponibilidade de orçamento, funcionários e de espaço físico nas repartições consulares. De acordo com dados do Ministério das Relações Exteriores, a rede consular brasileira realizou 1.556 atendimentos a brasileiras vítimas de violência doméstica e de gênero no exterior em 2023. Segundo a relatora na comissão, deputada Maria do Rosário, do PT do Rio Grande do Sul, o projeto garante a segurança jurídica de uma prática que o Itamaraty já desenvolve com sucesso.
8: Os objetivos específicos da criação deste espaço da mulher brasileira é o combate à violência doméstica, é a defesa das imigrantes contra a discriminação e a orientação a elas para a salvaguarda dos seus direitos humanos, é garantir a sua capacitação, o apoio ao empreendedorismo feminino, o apoio ao respeito, o aprimoramento educacional. Então, estas mulheres brasileiras que vivem no exterior passarão a ter um apoio maior dentro dos consulados como mulheres. E esse trabalho, sinceramente, será muito importante para a valorização dessas mulheres e tranquilidade das suas famílias que se encontram aqui no Brasil.
25: O projeto que transforma em lei a política de atendimento a brasileiras que vivem no exterior por meio dos Espaços da Mulher Brasileira já pode ir diretamente para o Senado, a menos que haja recurso para votação antes pelo plenário da Câmara. Da Rádio Câmara de Brasília, Paula Bittar.
7: Meio Ambiente.
22: Delegado Palumbo, do Podemos de São Paulo, é autor de projeto de lei que aumenta a punição para quem maltratar animais. O deputado explica que a proposta eleva a pena máxima de prisão dos atuais 5 para até 12 anos para os condenados por esse tipo de crime.
9: Nós estamos lutando. O meu projeto estipula uma pena de até 12 anos de cadeia. O indivíduo que maltrata um animal tem que ficar encarcerado, de preferência trabalhando para pagar o próprio sustento. É assim que a gente trata criminoso, gente desalmada, que não tem coração, que maltrata os animais. Se esse projeto for aprovado, eu espero que seja, nós estamos lutando para isso, o criminoso que maltratar animal vai ficar 12 anos enjaulado, que é onde ele tem que ficar.
24: Delegado Palumbo argumenta que a legislação atual não consegue manter presos os autores de maus tratos. O parlamentar também destaca sua atuação em defesa da causa animal e cita outras iniciativas apresentadas por ele ao longo da vida pública.
22: Termina agora o Jornal Câmara dos Deputados, produzido pela Rádio Câmara, com trabalhos técnicos de Everson Urani e a apresentação de José Carlos Andrade e Luciana Vieira. Uma boa noite para você.
24: Ótima noite. A Voz do Brasil volta amanhã.
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2: 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Eldorado Mais, 10h31.

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1: Eldorado Mais, 10:59. 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
3: Eldorado Mais, 11 horas.
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1: Eldorado Mais, 11:31.
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1: Eldorado Mais, 11:32.

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3: Eldorado Mais, 1h03.

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1: Eldorado Mais, 2:03.
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1: 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Eldorado Mais, 2:05.

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1: Eldorado Mais, 3 horas e 2 minutos.
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1: Eldorado Mais, 3 horas e 4 minutos.

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1: Eldorado Mais, 4 horas e 3 minutos.
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1: Eldorado Mais, 4 horas e 4 minutos.
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1: Eldorado Mais, 5 horas e 1 minuto.
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1: Eldorado Mais, 5 horas e 3 minutos.

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1: Eldorado Mais, 6 da manhã.
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1: Olá, muito bom dia. Manhã de sexta-feira, 24 de julho de 2026, são 7 horas e 2 minutos e os termômetros registram, nesse momento, 10 graus em Criciúma. Eu sou a Alana Calisto, te faço companhia até o meio-dia e você está na 89.5 FM, mais uma empresa do Grupo Salvaro Eldorado Mais, feita para você. Pegue seu cafezinho, coloque o seu casaco e vem curtir comigo o melhor da música mundial nessa manhã fria de sexta-feira. A gente começa o Manhã Eldorado Mais ao som de Sabrina Carpenter com Espresso. Bom dia!
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0: Eldorado Mais, feita para você, 7 horas e 28 minutos. Finalizamos o primeiro bloco do Manhã Eldorado Mais com a romântica She, na voz do cantor britânico Elvis Costello. Essa música que fez parte da trilha sonora oficial do belíssimo filme Um Lugar Chamado Notting Hill. Essa música ela foi tema do casal estrelado por Hugh Grant e Julia Roberts, que com certeza marcou épocas. Seguimos juntos na programação da 89.5.
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0: A memória da imprensa de Criciúma acaba de ganhar um novo espaço digital. Foi lançada a Hemeroteca Digital Suzana Dalfarra nas políticas.

0: Aline Torres, plataforma que reúne jornais históricos publicados na cidade desde a década de 1950. O acervo, que pertence ao Arquivo Histórico Pedro Milanês, foi digitalizado e já pode ser consultado gratuitamente pela internet. A iniciativa facilita pesquisas, preserva documentos importantes e presta homenagem à jornalista criciumense Suzana Naspolini, referência no jornalismo brasileiro. E Sara já se prepara para receber a quinta edição do Festival das Etnias. Entre os dias 5 e 9 de agosto, a Praça da Igreja Matriz será palco de uma programação gratuita, com gastronomia típica, música, apresentações culturais e até show de stand-up. A cada noite, uma etnia será homenageada: açoriana, polonesa, afro, italiana e alemã, valorizando as tradições que ajudaram a construir a história do município. A expectativa é reunir moradores e visitantes em uma grande celebração da diversidade cultural.
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0: Eldorado Mais, feita para você, 7 horas e 32 minutos. Uma ótima manhã para você que nos acompanha em casa, no trabalho, no carro, pela 89.5 e também, claro, a você que nos ouve pela internet. Eu sou a Alana Calisto, te acompanho com muito prazer até o meio-dia. E sexta-feira é dia de celebrar as pequenas conquistas da semana, agradecer pelos bons momentos, fazer planos para o final de semana que está aí chegando, né, batendo na porta. E a próxima música que a gente vai ouvir traduz exatamente esse sentimento, o sentimento de agradecer mesmo pelas pequenas conquistas da semana. Na voz de uma verdadeira lenda da música internacional, você ouve agora a norte-americana Diana Ross com Thank You. Bom dia!
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0: Eldorado Mais, feita para você, menos de 2 minutos para as 8 horas. Finalizamos mais um bloco do Manhã Eldorado Mais, desta sexta-feira, 24 de julho de 2026.
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0: Os estudantes pré-selecionados na primeira chamada do ProUni para o segundo semestre de 2026 têm até hoje para comprovar as informações da inscrição e garantir a bolsa de estudos. A documentação deve ser entregue diretamente à instituição de ensino, de forma presencial ou online, conforme as regras de cada faculdade. Quem perder o prazo pode perder o direito à vaga. A segunda chamada está prevista para o dia 5 de agosto. Uma surpresa especial marcou a festa de aniversário de um menino de 4 anos em Criciúma. Apaixonado pelo Corpo de Bombeiros, ele teve o sonho realizado ao receber a visita de uma equipe do 4º Batalhão, que chegou à escola com um caminhão da corporação. A ação emocionou familiares, colegas e professores, transformando a comemoração em um momento inesquecível. A iniciativa reforça a aproximação entre bombeiros e a comunidade, inspirando crianças e espalhando alegria.
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0: Eldorado Mais, 8 horas.
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0: Eldorado Mais, feita para você, 8 horas e 3 minutos, uma ótima manhã de sexta-feira para você. Vamos juntos em mais um bloco do Manhã Eldorado Mais. E o country vive um de seus melhores momentos dos últimos anos, conquistando cada vez mais espaço nas rádios e nas plataformas de streaming ao redor de todo mundo. E quem lidera esse movimento é a cantora norte-americana Ella Langley. E o sucesso Choosing Texas segue firme no primeiro lugar da Billboard Hot 100 e hoje continua no topo da principal parada musical dos Estados Unidos. Aumente o volume e aprecie o talento dessa cantora Ella Langley com Choosing Texas. Bom dia!
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0: Eldorado Mais, feita para você, 8 horas e 28 minutos. Finalizamos mais uma sequência do Manhã Eldorado Mais com Viva Forever, das Spice Girls. Também passou por aqui nessa sequência Joey Cocker, Nat Roots, Whitney Houston e muito mais. Boa música e informação na sua manhã aqui na 89.5.
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0: A Justiça Federal condenou a Agência Nacional de Transportes Terrestres, a ANTT, a pagar R$ 9 milhões de indenização a 9 municípios do litoral norte de Santa Catarina pelos congestionamentos recorrentes na BR-101, entre Penha e Balneário Camboriú. A decisão também determina que a agência apresente, em até 90 dias, estudos e medidas concretas para melhorar o tráfego no trecho. Ainda cabe recurso da sentença.

0: Segundo o portal Popline, uma possível nova parceria entre Beyoncé e Lady Gaga está agitando as redes sociais. Fãs descobriram o registro oficial de uma nova versão de uma música de Beyoncé, com o nome de Lady Gaga nos créditos. Até o momento, nenhuma das artistas confirmou o lançamento, mas a novidade reforça as especulações de um projeto especial, especialmente com a aproximação dos 20 anos do álbum B-Day. A dupla já fez história com os sucessos Videophone e Telefone.
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0: Eldorado Mais, feita para você, 8 horas e 32 minutos, de volta com a sua companhia no Manhã Eldorado Mais dessa sexta-feira. E mais uma trilha sonora que marcou época por aqui é o que você ouve. Aliás, essa semana nós publicamos um conteúdo lá em nosso Instagram, @eldoradomais, relembrando grandes músicas que fizeram sucesso nas novelas brasileiras. E essa que abre essa sequência é uma delas. Nós vamos ouvir Shania Twain, que ela embalou cenas da novela Laços de Família, da Rede Globo, com esse clássico que continua irresistível. Então, let's go, girls. Vem aí, Man, I Feel Like Woman.
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1: E o nosso Drops Clássicos de sexta-feira abre os caminhos para o fim de semana em clima de festa para uma das maiores divas da cultura pop mundial, a atriz e cantora Jennifer Lopez, que completa 57 anos de idade no dia de hoje. E para celebrar o aniversário dessa artista, resgatamos o hit inesquecível que marcou a sua estreia no mundo da música, If You Had My Love, lançado em 1999 como primeiro single do seu álbum de estreia. A faixa misturou pop com R&B e virou um fenômeno instantâneo. A canção desbancou grandes nomes da época, alcançou o topo da parada americana da Billboard e transformou J.Lo em uma estrela pop global logo em seu primeiro trabalho de estúdio. E lembrando que o Drops Clássicos é só um pequeno spoiler do que você ouve todos os sábados e domingos aqui na nossa programação. Das 19 às 22 horas tem o Clássicos Eldorado Mais, fazendo você recordar os maiores e os melhores sucessos de todos os tempos. Então agora, celebre o aniversário e o talento contagiante de Jennifer Lopez na nossa sintonia. Ouça If You Had My Love.

0: Eldorado Mais, feita para você, 8 horas e 55 minutos. Finalizamos mais uma sequência do Manhã Eldorado Mais com o ruivinho mais querido do pop, Ed Sheeran.
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0: A Receita Federal abre nesta sexta-feira a consulta ao terceiro lote da restituição do Imposto de Renda 2026. Mais de 2,7 milhões de contribuintes serão contemplados, com o pagamento previsto para o dia 31 de julho. A consulta pode ser feita pelo site da Receita Federal, pelo aplicativo oficial ou pelo portal ECAC. Este é o último lote regular do ano para declarações sem pendências. Os fãs da cultura pop e geek têm encontro marcado neste domingo em Criciúma. A dubladora Miriam Fisher, voz de personagens como Bellatrix, de Harry Potter, Vicky, de Os Padrinhos Mágicos, e de atrizes como Angelina Jolie, Nicole Kidman e Drew Barrymore, é a atração principal da edição Loucura Nostálgica do Wowverso. O evento, no Sedup Abílio Paulo, também terá concurso de cosplay com R$ 2.500 em prêmios, competição de K-pop e diversas atrações para o público. Os ingressos estão à venda pela plataforma SuperTix e pontos físicos também. Maiores informações você encontra no portal Mero Mídia.
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0: Em Criciúma, 13 graus.
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8: A Verdade sobre o Caso Harry Quebert é um livro que envolve romance e suspense, publicado em 2012 por Joel Dicker, que também foi adaptado para uma série de streaming em 2018. Tudo isso devido à história fascinante que engloba o famoso escritor Marcos, seu professor da faculdade Harry, a jovem Nola e outros personagens marcantes. Os dois primeiros vivem uma relação respeitosa, como pupilo e mentor, ou pai e filho, pois Harry ensinou tudo o que sabia para Marcos obter sucesso como ele no universo literário. No entanto, a vida amorosa do mestre vem à tona juntamente com uma tragédia que causa um grande escândalo. No passado, Harry teve um caso de amor impossível com uma moça de 15 anos, sendo que ela desapareceu e a polícia nunca achou o culpado. 30 anos depois da investigação encerrada, seus restos mortais são encontrados no jardim da casa do professor, que entra em desespero e precisa provar sua inocência. Super recomendo a leitura do livro A Verdade sobre o Caso Harry Quebert.
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0: Eldorado Mais, feita para você, 9 horas e 1 minuto, uma ótima manhã de sexta-feira para você. Seja muito bem-vindo ou bem-vinda à sua frequência de boa música 89.5 FM, que a sua sexta-feira siga leve, produtiva e, claro, cheia de boas notícias. E a trilha sonora fica por conta da Eldorado Mais. E agora você ouve Sam Smith. Bom dia!
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0: Eldorado Mais, feita para você, 9 horas e 29 minutos. Você acabou de ouvir Daryl Hall e John Oates com Every Time You Go Away, uma composição do Daryl Hall que anos mais tarde ganhou o mundo na voz de Paul Young, um clássico que atravessa gerações e que segue emocionando fãs da boa música. Seguimos juntos.
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0: Eldorado Mais, feita para você, 9 horas e 33 minutos. E sexta-feira combina com bom humor, café, boa música. E disso a gente entende por aqui. Eu sou Alana Calisto e seguimos juntos em mais uma manhã aqui no Manhã Eldorado Mais, dessa sexta-feira, 24 de julho de 2026. E você ouve agora Alex Warren com a belíssima Ordinary.
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0: Eldorado Mais, feita para você, 9 horas e 57 minutos. Fechamos a seleção musical do Manhã Eldorado Mais desta sexta-feira ao som da cantora Pink. Já já, a boa música volta aqui na 89.5.
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0: O fim de semana será de tempo firme em Criciúma e região, com predomínio de sol entre muitas nuvens, mas sem previsão de chuva significativa. Nesta sexta-feira, os termômetros variam entre 14 e 18 graus, com muitas nuvens ao longo do dia e períodos de céu encoberto. À noite, a nebulosidade continua predominando. No sábado, o sol aparece, mas entre muitas nuvens novamente, sem expectativa de chuva. As temperaturas ficam entre 12 e 20 graus. Já no domingo, o cenário muda um pouco. O dia terá variação de nuvens e aberturas de sol, com mínima de 13 graus e máxima de 20 graus. A tendência é de um fim de semana típico de inverno, com manhãs frias, tardes amenas e tempo seco em toda a região. O dólar iniciou o dia em alta frente ao real, acompanhando o avanço da moeda norte-americana no mercado internacional, em meio à nova escalada das tensões no Oriente Médio, após Estados Unidos e Irã intensificarem os ataques na região. A moeda norte-americana subia 0,33%, sendo negociada a R$ 5,12 no mercado à vista. A valorização reflete a busca dos investidores por ativos considerados mais seguros diante do agravamento do conflito. O cenário também pressiona o mercado de energia. Com a retomada dos confrontos e o fechamento do Estreito de Hormuz pelo Irã, o petróleo Brent voltou a subir, aumentando a preocupação com possíveis impactos na economia global. Diante deste cenário, o dólar turismo em Criciúma está sendo vendido a R$ 5,44.
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0: Eldorado Mais, 10 horas.
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1: Sextou, muito bom dia, sexta-feira, 24 de julho de 2026, são 10 horas e 2 minutos e os termômetros marcam apenas 15 graus neste momento em Criciúma. Eu sou Alana Calisto e sigo com você até o meio-dia. Está no ar o Conexão Eldorado Mais, com boa música, informação, cultura, entretenimento e os grandes sucessos que fazem a trilha sonora da sua manhã. Você está na 89.5 FM, uma empresa do grupo Salvaro, Eldorado Mais, feita para você. É sabido por muitos que a Eldorado Mais é a rádio musical, enquanto a nossa irmã, a Rádio Eldorado, é referência em jornalismo e esporte há 80 anos. Mas hoje, esses dois universos se encontram por aqui. Às 11 horas, no Eldorado Mais Entrevista, eu recebo o jornalista esportivo da Rádio Eldorado, Jane Teracordes, para um bate-papo sobre a excelente campanha do Criciúma Esporte Clube na Série B. O Tigre é atual líder da competição e vive a expectativa de retornar aí à elite do futebol brasileiro. Será que o sonho da Série A está cada vez mais próximo? É o que vamos conversar daqui a pouquinho. E para começar essa edição do Conexão Eldorado Mais, uma das maiores estrelas do pop atual, Dua Lipa, abre o Conexão com Dance the Night, faixa que faz parte da trilha sonora do filme Barbie e mostrou mais uma vez por que ela é um dos grandes nomes da música mundial. Aumente o volume. Dua Lipa com Dance the Night na 89.5.
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0: Eldorado Mais, feita para você e mais uma vez as trilhas sonoras de novelas, marcando presença na programação da 89.5 FM. Você acabou de ouvir o mestre Sir Elton John, lenda viva da nossa música, com a faixa You Gotta Love Someone, que foi tema internacional na novela Lua Cheia de Amor, que foi exibida pela TV Globo em 1990. Boa música e informação na sua manhã, aqui na 89.5.
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0: Dados da PNAD contínua divulgados pelo IBGE mostram que Santa Catarina possui o segundo maior percentual de domicílios com aparelho de rádio no Brasil. São cerca de 1,7 milhão de lares catarinenses com rádio, representando 54,6% dos domicílios do estado.

0: O meio mantém uma presença ainda mais forte nas áreas rurais, onde chega a 71% dos domicílios, reforçando seu papel como fonte de informação, prestação de serviços e entretenimento. Em um cenário cada vez mais digital, o rádio segue evoluindo, ampliando sua presença e fortalecendo sua conexão com as pessoas. Os admiradores de Bonnie Tyler terão a oportunidade de prestar uma última homenagem à cantora. A família da artista confirmou que a cerimônia em sua memória, marcada para o dia 17 de agosto, será transmitida ao vivo pelo site oficial, permitindo que fãs de diversas partes do mundo acompanhem a celebração de forma online. A iniciativa deve reunir admiradores de vários países para celebrar o legado de uma das vozes mais marcantes da música internacional.
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0: Eldorado Mais, feita para você, 10 horas e 35 minutos. A semana passou voando, a sexta-feira já está entre nós e agora é só aumentar o volume e aproveitar mais uma sequência de músicas que fazem bem para a alma. A gente começa ao som do Coldplay com In My Place. Bom dia!
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2: Em Criciúma, 16 graus.
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4: Você já reparou que depois de uma chuva forte, algumas ruas alagam em poucos minutos? Um dos principais motivos está abaixo dos nossos pés, o solo impermeabilizado. Quando substituímos áreas verdes por asfalto, concreto e calçadas, a água da chuva deixa de infiltrar no solo e passa a escorrer rapidamente pelas ruas. Isso aumenta o risco de enchentes, sobrecarrega a rede de drenagem e reduz a recarga dos aquíferos, que abastecem rios, nascentes e poços. Além disso, a água que escoa sobre o asfalto carrega óleo, lixo, metais pesados e outros poluentes diretamente para córregos e rios, comprometendo a qualidade da água. Então, soluções simples podem reduzir esse problema, como o uso de pavimentos permeáveis, os jardins de chuva, áreas verdes e a preservação dos terrenos sem pavimentação. Cada jardim, quintal ou canteiro ajuda a devolver a parte da água da chuva ao solo, contribuindo para reduzir enchentes e garantir a água para o futuro. O solo não serve apenas para sustentar construções, ele também funciona como uma grande esponja natural. São pequenas escolhas que fazem bem para você e para o meio ambiente, um lugar que é nosso.
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1: Olá, muito bom dia para você que sintoniza 89.5 nessa manhã de sexta-feira. São 11 horas e 3 minutos e está no ar o Eldorado Mais Entrevista. É sabido por muitos que nós aqui da Rádio Eldorado Mais somos a rádio musical do grupo de empresas Salvaro. Enquanto a nossa emissora irmã, a Rádio Eldorado, 80 anos aí, é referência quando o assunto é jornalismo e esporte. Mas hoje, esses dois universos se encontram por aqui. Nós vamos falar um motivo bem especial, que é o Criciúma Esporte Clube, que vive um de seus melhores momentos aí na temporada. Para analisar essa campanha, os desafios dessa reta decisiva aí, né? E as perspectivas rumo à Série A, eu recebo o nosso convidado de hoje, Jâniter Acordes. Bom dia, Jâniter.
2: Bom dia.
1: É um prazer recebê-lo.
2: Bom dia, Alana. Bom dia a todos que estão conectados e sintonizados aqui no Eldorado Mais, né? Um prazer estar aqui numa rádio que eu ouço bastante.
1: Ah. Olha, que bom.
2: A gente, tô sempre ouvindo Eldorado, mas a Eldorado Mais, tô sempre com ela aqui ouvindo, porque, como eu costumo dizer lá no Eldorado, nos programas, tem um cardápio musical espetacular, que eu sou fã.
1: Ai, que bom, fico feliz. Bom, se alguém te dissesse, Jâniter, lá no início da Série B, que o Criciúma terminaria o primeiro turno na liderança, você acreditaria?
2: Não. Não acreditaria e vou te dizer por quê. O campeonato catarinense que o Criciúma fez não foi um bom campeonato. Não foi um campeonato fraco, o nosso campeonato estadual, eu sempre falei isso, né? O nosso campeonato é um campeonato régua baixa, um campeonato muito fraco. E o Criciúma encontrou muitas dificuldades. Tanto é que, ao longo do catarinense, passou aquela preocupação, e acredito que não só para mim, mas também para os torcedores, pô, se o Criciúma está encontrando essa dificuldade num campeonato fraco, como é o campeonato catarinense, como vai ser a Série B do Campeonato Brasileiro? E aí o Criciúma, ele é eliminado nas quartas de final do catarinense, para Chapecoense, e aí ele vai para a Taça Sesc, que é aquela competição, um torneio consolação, né? Uhum. Que acabou dando uma... O Criciúma acabou sendo importante porque ele conquistou a vaga por ali para a Copa do Brasil do ano que vem. Mas ficou aquela dúvida, porque o Criciúma teve dificuldades contra o Camboriú, teve dificuldades contra o Concórdia, né, o Concórdia primeiro, né, na Taça Sesc, depois o Camboriú, que o Criciúma teve dificuldade. Então ficou aquele ponto de interrogação. Só que o Eduardo Batista, ele apostou naquilo que ele acreditava e veio trazendo, porque o elenco que está aí hoje, boa parte desses jogadores foi o Eduardo Batista, que acabou indicando, traz para fazer um bom campeonato. E na Série B, de certa forma, ele achou o time, achou um equilíbrio e agora está aí, de certa forma, até tá surpreendendo. Com 39 pontos, terminando o primeiro turno, olha, é uma baita de uma pontuação.
1: Com certeza, e na liderança ali, né? E como que isso muda a forma que os adversários enxergam o Criciúma?
2: Ah, é diferente, tem um fato que é importante aí, porque os adversários vão olhar o seguinte, eles vão olhar para o time e vão dizer, bom, tem uma base de time aí, alguns jogadores estão desde 2021 aqui. Aí eles vão olhar o seguinte, bom, tem um time aí que trabalhou primeiro com um treinador que ficou de 2021 a 2024, que era o Cláudio Tencati. Depois veio o Zé Ricardo, uma passagem muito rápida, muito, muito curta, e aí veio o Eduardo Batista. E o Eduardo Batista já está mais de um ano no comando. Então você tem uma base de time, e um treinador que já está mais de um ano, quem olha do outro lado diz, opa, aí tem alguma coisa que está funcionando. E o resultado está mostrando, a tabela está mostrando. O Criciúma líder, 39 pontos, a 4 pontos de diferença do segundo colocado, abriu 10 pontos do sétimo posicionado, né? Porque para quem não sabe ou não lembra, sempre é bom frisar que este ano o formato da Série B mudou. Né? Sobem os dois primeiros direto, e o terceiro, quarto, quinto e sexto, eles participam de um playoff. Terceiro contra sexto, quarto contra quinto, em ida e volta. Os dois que passarem se juntam aos dois primeiros na primeira divisão do ano que vem. Então não tem mais o G4, hoje é G6. Por isso que a gente tem falado que é importante o Criciúma nesse momento abrir 10 pontos do sétimo colocado. Uhum. Então o Criciúma está fazendo um ajuste muito bom, com um grupo que tem uma base, com um técnico que já faz um ano que está no comando, e certamente tudo isso faz com que os adversários olhem diferente para o Criciúma.
1: Não, com certeza. E existe mais pressão agora também, né?
2: Sabe aquela frase, né? A gente já ouviu várias vezes aquela frase de o difícil não é chegar no topo, o difícil é se manter lá. Então acho que a partir de agora, o trabalho do Criciúma vai ser de se manter ali, de se manter numa primeira posição. E quando um time se destaca numa Série B, alguns jogadores aparecem, começa a crescer o olho de times de Série A, por exemplo, porque agora a janela do futebol brasileiro está aberta. Quando eu falo de times de Série A, não estou falando em Flamengo, não estou falando em Palmeiras, que são os times que estão lá em cima na tabela. Aí eu vou pegar dos times médios, por exemplo, de Série B. Opa, tem um time lá que está fazendo um trabalho legal, tem jogador lá que está despontando, eu vou ter que, de repente, dar uma batida na porta lá do Criciúma para ver se eu consigo trazer esse cara aqui para a Série A, para ele chegar primeiro na Série A. Por exemplo, a informação da semana é de que o Remo estaria interessado no Marcelo Hermes. Marcelo Hermes, que no ano passado fez a Série B, ao longo da Série B teve uma proposta do Juventude e ele foi por empréstimo para o time de Caxias do Sul. Acabou caindo, retornou para o Criciúma. E outra vez o Marcelo Hermes está se destacando e outra vez um time de Série A demonstra o interesse nele, que é o Remo, que está fazendo uma campanha muito ruim lá na primeira divisão. Eu, sinceramente, acho que o Marcelo Hermes não vai. Mas a gente sabe também que tem interesse no William Lepo, lateral direito, mas esse é pro futebol do exterior. Tá. Então, o Thiago Gasparino, que é o executivo de futebol, ele disse o seguinte: o maior reforço do Criciúma nessa janela é não perder ninguém. E eu acho que aí é que está. Se o Criciúma não perder ninguém e conseguir trazer um ou até dois jogadores, duas peças, eu acho que o Criciúma vai conseguir fazer um trabalho de se manter ali em cima na tabela.
1: E um dado chama bastante a atenção, né, que o Criciúma ele encerrou o primeiro turno com a melhor defesa da Série B. Esse é o principal segredo dessa campanha?
2: Também. Você é um time que pode fazer muitos gols, que é sempre importante, mas você tomar poucos gols também, isso é importante. Isso mostra um equilíbrio defensivo e naquilo que acreditou Eduardo Batista. Ao longo da temporada, na Eldorado, a gente até fez críticas a Eduardo Batista, e eu fui um deles, de que não por ele começar uma partida com um sistema de três zagueiros, né? Não era isso. A crítica era a seguinte: era ele não ter um plano B. Na hora de precisar, tira um zagueiro, joga com dois, sai de um 3-4-3, que é o que ele joga hoje, para jogar no 4-4-2, ou enfim, achar uma outra alternativa. Então, qualquer outra mexida que ele fazia no time, ele nunca abriu mão de jogar na linha de três zagueiros. Então, essa era a crítica que a gente fazia. Não em começar um jogo com três zagueiros. Mas o Eduardo Batista acreditou nisso. E tanto é que o resultado está aí agora. Ele não mexe, o time tem a defesa menos vazada, é o time que menos perdeu no campeonato, tem duas derrotas apenas, né? E estas duas derrotas aconteceram fora de casa. Criciúma é o time que mais venceu no campeonato, são 11 vitórias, e o Criciúma é um dos dois times que não perdeu como mandante. Além do Criciúma, o Vila Nova de Goiás também não perdeu como mandante. Por coincidência, dois tigres, né? Já viu o Tigre Vermelho, não?
1: Não.
2: Nem
1: não,
2: eu,
1: não
2: mas
1: vi.
2: Tem o Vila Nova de Goiânia que é tigre, né? Então, esses dois times não perderam como mandantes. E o fator local, ele é muito, muito, muito importante. Agora, esse ponto que você toca, de ter a defesa menos vazada, esse é um ponto também importante que credencia o Criciúma a estar na situação que está.
1: Tem algum ponto que precisa evoluir ainda?
2: Eu acho que o Criciúma precisa evoluir. Aí agora vamos lá. A gente precisa falar um pouquinho só da efetividade, a letalidade do Criciúma. Eduardo Batista tem falado sobre isso, né, nas entrevistas, de que o Criciúma cria até muitas oportunidades e às vezes deixa de fazer gols, né? Tá. Deixa de fazer. E às vezes você pega um adversário que ele pode ser pior que você, mas quando ele cria, ele marca. E o Criciúma já teve oportunidades de jogos, aqui mesmo no estádio Liberto, isso em jogos recentes, de pegar adversário, fazer 2, 3, 4 e não fez, quando termina o jogo, vence 1-0, 2-1, apertadinho. Então, esse é um ponto, esse é um quesito que o Criciúma precisa trabalhar, e eu espero que a partir de agora, e o próprio Eduardo Batista está trabalhando isso, né? Porque tem uma coisa, teve um ponto que estava preocupando e parece que o Eduardo já conseguiu ajustar. Criciúma teve uma sequência de 3-4 jogos que ele fazia um bom primeiro tempo, mas primeiro tempo sobrando. Só que tudo que ele apresentou no primeiro tempo parece que ficava no vestiário, porque voltava para o segundo, longe daquilo que fez no primeiro. E aí sofria, passava dificuldades, e mesmo assim, ou às vezes empatava ou até ganhava a partida. Mas o Eduardo Batista parece que conseguiu ajustar isso, de fazer aquilo que jogou no primeiro tempo, se não repetir no segundo, mas pelo menos deixar parecido, porque a disparidade era muito grande. Fazer um baita de um jogo no primeiro tempo e no segundo, pô, acho que mudou os 11, né? Porque não é possível. Mas eu acho que o Eduardo Batista conseguiu achar esse equilíbrio aí.
1: E quem que mais chamou a sua atenção, né, nesse primeiro turno?
2: De times?
1: De elenco.
2: Uhum. Ah, não, de elenco? No,
1: é.
2: No elenco do Criciúma ou,
1: Criciúma.
2: Dos times? Do Criciúma, que mais me chamou a atenção? Olha, jogadores importantes dentro desse... A gente ficou com um ponto de interrogação com o César Martins lá no começo da temporada.
1: Tá.
2: Ele foi eleito o melhor zagueiro do ano passado. E o Eduardo Batista falou muito sobre ele. Foi um pedido do Eduardo Batista, porque o Eduardo Batista trabalhou com ele. E ele disse, ó, o César Martins vai ser muito importante dentro desse sistema. E hoje, o César Martins, ele é, sem dúvida alguma, não só um dos melhores jogadores do Criciúma, mas, sem dúvida nenhuma, ele é o melhor zagueiro da Série B do Brasileiro. Então, eu acho que ele é uma peça importante demais dentro desse sistema defensivo. E outro jogador que eu acho que ele está sendo importante demais, e isso é muito bom, faz tempo que ele está aqui, mas como ele passou por um período de lesão, passou por cirurgia, processo de recuperação, e agora ele entrou de novo, voltou a ser o jogador que a gente via antes da lesão que ele teve. Felipe Matheus. Eu costumo chamar ele de motorzinho. O cara corre o tempo todo, não para. Eu acho que ele é uma peça importante demais dentro desse esquema. E o Eduardo Batista já havia falado no começo da temporada. O principal reforço do Criciúma será o Felipe Matheus. Quando ele estiver 100% recuperado e 100% confiante, ele vai voltar a ser aquele Felipe Matheus.
1: Uhum.
2: E voltou.
1: E se você pudesse escolher algum jogador nacional, assim, que está jogando atualmente no Brasil para integrar o elenco do Criciúma, qual você escolheria?
2: De qualquer time?
1: Qualquer time.
2: Até fora da realidade.
1: Até fora da realidade.
2: Fora da realidade do Criciúma? Sim. Ah, eu não tenho dúvida que eu estaria o Pedro do Flamengo.
1: Olha,
2: ah,
1: isso.
2: Não tenho dúvida.
1: Uhum.
2: O Pedro, pra mim, foi uma das... O Pedro, pra mim, ele hoje é o melhor atacante do futebol brasileiro. Não me entra na cabeça. E ela é grande. até agora, o Ancelotti não ter levado o Pedro pra Copa, né? Então, não tenha dúvida. Falando em fora da realidade financeira do Criciúma, não tenha dúvida que eu traria... o Pedro pro Criciúma. Tem um outro jogador que agora, dentro da realidade do Criciúma,
1: Teriam
2: dois jogadores que eu traria. Tá? Um, infelizmente, não dá porque ele se machucou, né, que é o Ronaldo Tavares, atacante, um português atacante do Athletic. Até ele lesionar o joelho, que ele precisou sair, agora passou por cirurgia, só deve voltar ano que vem. Ele jogou, deu muito trabalho pro Criciúma aqui, no jogo do turno, aqui no estádio Liberto Wilson. Então esse eu traria de olho fechado. Ele jogava no Atlético. E tem um outro jogador que ele é importante demais também, que eu acho que é um jogador que tem muita qualidade, que é o Bosquila do Operário de Ponta Grossa. É um jogador, um camisa 10, que eu acho que entraria como uma luva nesse time do Criciúma. Então, fora da realidade, o Pedro, e dentro da realidade, esses dois jogadores. O Ronaldo Tavares, claro, se tivesse condição, né?
1: Uhum.
2: Então, hoje não tem mais aí... Que ele se recupere e volte a jogar.
1: É isso. Historicamente, o segundo turno ele costuma ser completamente diferente, né? O que que muda agora?
2: Agora é o seguinte, né? Porque vai de encontro com aquilo que eu falei há pouco, daquela questão de reformulação de elenco. Tem muitos times que vão contratar, Tem time que não tem o mínimo de condição, que está devendo salário para os seus jogadores, mas vai no mercado contratar para tentar se manter uma Série B, Quem sabe para brigar por um acesso ainda. Né? Então tem as reformulações de equipes que vão contratar e times que estão se destacando e vão perder jogadores. Então eu acho que isso é que pode mudar um pouquinho a questão de Série B do Campeonato Brasileiro em termos de segundo turno.
1: Uhum.
2: Então esse é o ponto principal, as reformulações.
1: O que eu acho muito bacana aqui, né, do pessoal de Criciúma é que eles são bem apaixonados mesmo pelo Tigre, né? Tanto homens quanto mulheres, né? E a pergunta que todo torcedor aí que está nos acompanhando agora quer ouvir hoje, o Criciúma é o favorito ao acesso?
2: É, muito, muito, pelo que está fazendo. A gente conversava aqui antes de entrar no ar, Criciúma teria que fazer muita, mas muita coisa errada nesse segundo turno para não subir. E antes a gente falava aqui em G6. Claro que tem muita coisa ainda para acontecer, tem todo o segundo turno que começa agora com o jogo do Náutico no domingo, uhum. né, tem muita coisa para acontecer, mas hoje eu coloco o Criciúma, eu credencio o Criciúma como para estar no mínimo no G2, G2, uhum. para isso, para subir direto, Sim. sem ter que passar por playoff, aquela coisa toda. Agora, para sair disso, daqui a pouco lá na frente o Criciúma sai do G6, por exemplo. Aí é resultado, se isso acontecer, e eu acho que não vai, espero uhum. que não aconteça, acho que não vai acontecer, mas se ocorrer, porque o Criciúma fez muita coisa errada. Ainda mais que nos próximos 11 jogos que o Criciúma tem, 7 são dentro do Heriberto Wilson.
1: É uma energia totalmente diferente,
2: tá,
1: né?
2: Louco, quando você tem que aproveitar esse fator. E a gente falou quando o campeonato começou, a gente bateu muito nessa tecla. Das 11 primeiras rodadas, 7 jogos eram fora do estádio Heriberto Wilson. Então, nas 11 primeiras rodadas, dos 33 pontos, sendo 7 fora, o Criciúma fez 17 pontos. O Criciúma passou bem.
1: Uhum.
2: Então, agora, invertendo, fazendo 7 em casa, 4 fora, o Criciúma tem que aproveitar principalmente esse fator local, uhum. e para dar, para se adiantar. Se vai fazer nesses 7 jogos, se ele vai fazer os 21 pontos, eu não sei se ele vai fazer. Até acho que às vezes é difícil fazer 21 pontos, uhum. né? Mas dá para fazer. Bom, se fizer esses 21 pontos dentro de casa, buscando alguma coisinha nesses 4 que ele tem fora, aí lá na metade do campeonato já subiu, né?
1: Maravilha. E além, né, da boa campanha, aí o Criciúma também já garantiu a presença no Campeonato Catarinense do ano que vem, né? Já garantiu?
2: O Catarinense, o Criciúma ele tá sempre lá, né?
1: Tá.
2: Ele tá sempre lá. Então, ele garantiu...
1: faz sentido.
2: ele tá sempre lá. O que ele tem, não pela campanha que ele tá fazendo, ele garantiu via Campeonato Catarinense desse ano, pela Copa SESC, é verdade, o Torneio Consolação, a vaga na Copa do Brasil.
1: Ah, tá. Né? Então é isso.
2: A vaga na Copa do Brasil do ano que vem. Mas foi via Torneio Consolação. Agora, tem uma coisa. Se o Criciúma for campeão da Série B, o Criciúma já... Ele vai pra Copa do Brasil, ele já entra na... Não, se ele subir, desculpa.
1: Tá.
2: Não, se ele for, tem o fato de ser campeão, se ele subir, ele vai já direto para a quinta fase da Copa do Brasil. Daí vai abrir uma vaga lá para o estadual. Então tem isso.
1: Legal.
2: Tem mais essa questão. Criciúma, porque os times de Série A, com o novo que começou esse ano, esse novo formato de Copa do Brasil, uhum. os times que jogam a Série A, os 20 clubes já estão garantidos na Copa do Brasil na quinta fase. Então se o Criciúma subir, que é uma tendência, hoje, se o Criciúma subir, ele já vai lá para a quinta fase. Então é dinheiro no cofre, não precisa passar por aquela chatice das primeiras fases, enfim.
1: Uhum.
2: Então tem mais esse ponto aí, tem mais essa questão para o Criciúma ainda.
1: Ô, Gerente, faz quanto tempo que você faz parte do elenco da Rádio Eldorado?
2: Ó, se eu botar, depois que eu voltei de Florianópolis, né, eu retornei, reestreiei, né, Eldorado, no dia 25 de abril de 2022. Né? Então já tem 4 anos e alguma uhum. coisa aí. Então, mas assim, eu comecei como operador, eu aprendi na Rádio Eldorado, mas lá em 1993, faz muito tempo, fui para a Rádio Ilha Negra, que era do grupo RCE na época. Uhum. Depois, dia 2 de janeiro de 94, aí sim eu vim para ser operador de Eldorado. E aí fiquei até 99, depois para a difusora de Sara, voltei para Eldorado rapidamente, aí vim para a Rádio Ilha Negra, que aí já era do Grupo Salvaro, que era nesse prédio aqui,
1: uhum.
2: né? Já era nesse prédio aqui, aí até 2006 fiquei aí, 2006 eu fui para Florianópolis, onde eu fui para a Rádio Bandeirantes, 2007 fui para a Rádio Guarujá, 2010 fui para a CBN, aí fiquei até 2021 na CBN, aí depois passei pela, 2021 passei pelo Marcou no Esporte e depois pelo grupo VEG Esportes, e aí em 22 eu retornei para Criciúma.
1: E você viaja aí o Brasil inteiro aí acompanhando o Criciúma. Tem algum momento assim que tá guardado assim na sua memória, bem especial nesse tempo todo aí?
2: Depois que eu voltei para cá?
1: Uhum.
2: Assim, tem momentos marcantes. Série A do Campeonato Brasileiro, por exemplo, a vitória sobre o Vasco da Gama lá em São Januário, 4-0. Foi um negócio assim estrondoso, né? O Criciúma fez 4-0 no Vasco da Gama no estádio de São Januário. Tem o empate do Criciúma com o Botafogo no Maracanã, que foi o jogo que, com o maior público, onde o Criciúma jogou mais de 60 mil pessoas. Estávamos eu e o Marcos Darouti lá, o ano que o Botafogo foi campeão. Uhum. O Botafogo faz o gol aos 45 do segundo tempo, 1-0, e o Criciúma faz o empate aos 47 com o Felipe Vizeu, jogador formado na base do Flamengo, fez o chororô, né? Então, esse foi um jogo marcante também pelo contexto, né?
1: Sim.
2: Mas tem um também, aí tem o negativo. É que esse é marcante porque machucou o torcedor do Criciúma, que foi o último jogo ano passado da Série B contra o Cuiabá. O Criciúma precisava de um pontinho, de um golzinho, uhum. Um golzinho, um pontinho só, o Criciúma estaria na Série A do Campeonato Brasileiro e quem sabe a nossa conversa hoje seria numa outra situação. Uhum. Porque foi um jogo onde o Criciúma fretou avião, levou torcedores, saiu aqui de Jaguaruna, eu narrei decolagem de avião. Né? Nunca tinha feito isso na minha vida, narrei decolagem de avião. E aí tá todo mundo com aquela esperança, aquela expectativa de ver o Criciúma de volta. A Rádio Eldorado com uma programação pronta para a recepção do Criciúma aqui no aeroporto de Jaguaruna e tal. E o Criciúma perdeu para um Cuiabá já eliminado e o Criciúma não subiu. Essa aí também eu posso dizer que foi marcante pelo lado negativo.
1: É. E agora eu quero fazer um bate-bola contigo. O melhor jogador do Criciúma hoje?
2: Felipe Matheus.
1: O melhor jogador do Criciúma na história do Criciúma?
2: Barbaridade. Na história do Criciúma, tem alguns aí, hein? Mas citar um só é difícil.
1: Porque sempre lança umas perguntas.
2: É difícil, porque
1: assim.
2: eu vi o Criciúma campeão de todas as taças de 86, eu vi o Criciúma campeão da Copa do Brasil, eu vi o Criciúma quinto lugar na Libertadores da América. Aí posso falar do Alexandre Pandócio, goleiro, Roberto Cavallo, Sarandi, Tá, Gris, o Jairo Lenze, Soares, Vanderlei lá atrás. Nossa senhora, essa...
1: Difícil pensar.
2: Difícil dar uma resposta. Difícil.
1: É, o gol mais marcante da campanha.
2: Dessa campanha aqui? Uhum. O gol mais marcante... Ah, eu vou com o gol do Otero de falta aqui contra o Botafogo de Ribeirão Preto aos 52 do segundo tempo. Tem um contexto aí, porque era o Botafogo de Ribeirão Preto, do Cláudio Tencati, o técnico que passou, teve um grande trabalho aqui no Criciúma. O jogo estava 0-0, o Criciúma, o Botafogo com um a mais, porque o Lepo foi expulso no jogo desde os 14 do segundo tempo e o Botafogo não atacou. Ficou aguardando, estava satisfeito com 0-0. Falta para o Criciúma, 52 do segundo tempo, e o Otero faz um senhor gol de falta que viralizou o Brasil inteiro, o gol que ele fez. Então esse aí, até agora, para mim, é o gol mais marcante.
1: E uma palavra para definir o técnico Eduardo Batista.
2: Resiliente. É isso aí, é um cara que não se apega com as críticas, ele tem uma forma de trabalhar e ele acredita naquilo. Então ele é resiliente naquilo ali.
1: Para finalizar, complete a frase. O Criciúma chega à Série A se...
2: Não repetir os erros feitos no ano passado. Se ele repetir os erros do ano passado, infelizmente o Criciúma não vai chegar na Série A.

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1: Olha, gostei. Janiter, foi um prazer conversar contigo. É sempre muito bom nossos bate-papos quando a gente se encontra aí nos corredores, sempre passando pela minha cidade.
0: Registro.
1: Manda mensagem, ó, Alana, eu tô passando aqui.
0: Registro, passei lá segunda e quarta,
1: é,
0: nessa
1: tá
0: segunda e quarta eu passei pela tua cidade lá, por Registro. Mas eu agradeço demais o convite, né? Muito legal estar aqui. Quando quiser, é só chamar que o maior prazer. Venho aqui no Eldorado Mais, a rádio musical do Grupo Salvar.
1: Perfeito, muito obrigada. Bom, gente, chegamos ao fim do Eldorado Mais, a entrevista de hoje. Você segue com a programação da rádio Eldorado Mais, com o Conexão Eldorado Mais, e nós vamos ouvir uma música que foi escolhida pelo Janiter, The Bolshoi, Sunday Morning.
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0: Eldorado Mais, feita para você, 11 horas e 34 minutos. Estamos de volta com o Conexão Eldorado Mais e você ouve agora ele, o eterno rei do pop, Michael Jackson.
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0: Eldorado Mais, feita para você, meio-dia e um. Você acabou de ouvir, fechando Conexão Eldorado Mais, Colby Kailê e Jason Rice. Eu, Alana Calisto, fico por aqui, te agradeço pelo seu carinho e também pela sua sintonia. Continue aqui na 89.5, você aprecia agora o cardápio Eldorado Mais. Em seguida, tem o Let's Rock e às 14 horas, quem te acompanha é Natália Chaves. Eu volto amanhã, a partir das 8 horas, te fazendo companhia na sua manhã de sábado com o Eldorado Mais Weekend. Uma ótima sexta-feira para você, um bom final de semana também. Eldorado Mais, feita para você. Tchau, tchau.
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0: Eldorado Mais, meio-dia e 2.
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2: Em Criciúma, 21 graus.
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5: Quando pensamos em proteger um rio, normalmente imaginamos preservar apenas a nascente. Mas será que isto basta? A resposta é não. Uma nascente depende de toda a área ao seu redor, chamada de microbacia hidrográfica. É nela que a chuva infiltra no solo, abastecendo lentamente os lençóis subterrâneos que mantêm o fluxo de água durante o ano inteiro. Se a vegetação é retirada nas partes mais altas da bacia, o solo fica exposto à erosão, aumenta o assoreamento dos rios e diminui a infiltração da água. O resultado pode ser uma nascente que perde vazão ou até seca durante períodos de estiagem. Por isso, proteger uma nascente significa cuidar também das matas ciliares, das encostas e das áreas de recarga de água existentes em toda a bacia. Cada árvore preservada ajuda a manter a água circulando na natureza, garantindo rios mais saudáveis e abastecimento para as futuras gerações. Afinal, um rio não começa apenas onde a água brota da terra, ele começa em toda a paisagem que o alimenta. São pequenas escolhas que fazem bem para você e para o meio ambiente, um lugar que é nosso.
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1: Boa tarde, tá no ar a sua Tarde Eldorado Mais de sexta-feira, 24 de julho. Eu sou Natália Chaves, a sua companhia de todas as tardes aqui na 89.5. Agora, 1 hora 58 minutos, vamos juntos com uma tarde de música boa, notícias de cultura, cinema, entretenimento, variedades, para você ficar por dentro de tudo. Já vai lá no arroba Eldorado Mais nos acompanhar no Instagram e também no nosso canal do YouTube, é o mesmo usuário, arroba Eldorado Mais. Todas as entrevistas que a gente faz aqui ficam salvas lá, para você ver, rever quantas vezes quiser. E Sabrina Carpenter é quem abre a nossa Tarde Eldorado Mais de sexta-feira.
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0: I Love California, tocando aqui na sua tarde Eldorado Mais. Agora são 2 horas 28 minutos.
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0: E agora falta pouco para o lançamento de Memórias Póstumas, o novo álbum de Jão. O cantor revelou a lista completa das 14 faixas do disco que chega às plataformas de streaming neste domingo às 9 da noite. Entre os títulos estão Conchavo, Pessoas São Como Músicas, Perdidos, Lobos e Ovelhas, Já Não Sei e a faixa que dá o nome ao álbum Memórias Póstumas. Esse é o 5º álbum de estúdio de Jão e marca o retorno do artista depois de mais de um ano de pausa na carreira. A capa do disco é assinada pelo fotógrafo francês Hugo Conte. E vamos aqui com mais informações da sua 89.5. Os Estados Unidos anunciaram uma nova tarifa de 12,5% sobre produtos brasileiros. Segundo o governo americano, a medida foi adotada porque o Brasil não teria mecanismos suficientes para impedir a entrada de mercadorias produzidas com trabalho forçado. A sobretaxa entra em vigor nesta sexta. A nova cobrança, hoje, né? Nesta sexta, a nova cobrança substitui uma tarifa global de 10% e se soma à sobretaxa de 25% já aplicada à parte dos produtos brasileiros. Com isso, algumas exportações para os Estados Unidos podem então enfrentar uma tributação total de até 37,5%. Em nota, o governo brasileiro classificou a decisão como arbitrária e injustificada e também informou que pretende recorrer aos mecanismos internacionais para contestar a medida.
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0: Shining Light.
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2: Eldorado Mais, 2:56.
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5: Prepare a pipoca e a disposição, pois a nossa dica de filme dessa vez é Naquele Fim de Semana. Lançado em 2022, seu enredo nos apresenta um suspense instigante. Nessa aventura, a protagonista se chama Beth. Ela viaja à Croácia para curtir um fim de semana com sua melhor amiga Kate. Contudo, após uma festa regada a muita bebida, Beth acorda confusa e sem memórias da noite anterior, sendo que o choque é ainda maior ao descobrir que Kate foi assassinada. A polícia local realiza a investigação e a define como principal suspeita. Assim, ciente de sua inocência, ela precisa juntar pistas para desvendar o caso por conta própria. E tudo isso faz com que ela perceba que está imersa em uma teia de traições que jamais imaginou, não podendo confiar em ninguém. Em três palavras, o que vemos é uma aula de determinação, empatia e justiça. Super recomendo o filme Naquele Fim de Semana, disponível na Netflix.
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1: Boa tarde, está no ar o seu Eldorado Mais Entrevista desta sexta-feira, encerrando a nossa semana. Hoje é dia 24 de julho, 3 horas, 4 minutos. Eu sou Natália Chaves. Você nos acompanha aqui pela 89.5 ou também pelo nosso canal do YouTube, arroba Eldorado Mais. Aproveite, se inscreva, ative as notificações. Lá ficam todos os conteúdos que a gente produz por aqui para você ver e rever quantas vezes quiser. Olha só o nosso assunto de hoje. Envelhecer com qualidade de vida é também continuar aprendendo, criando novas conexões, descobrindo que nunca é tarde para viver novas experiências. E é justamente essa proposta do programa Conecta 60 Mais do SESC. E para conversar sobre essa iniciativa, explicar direitinho o que é esse programa, que tem várias ramificações aí dentro dele, eu recebo hoje a Ana Paula Alves Piacentini, que é a coordenadora de saúde e assistência do SESC aqui de Criciúma, e também o Tony Charles de Souza, que é participante de um desses programas, já participou de vários, pelo que ele contou aqui pra gente nos bastidores. Sejam muito bem-vindos.
2: Obrigado.
3: Obrigado, boa tarde. Boa tarde, Natália. Boa tarde aos ouvintes.
1: Um prazer ter vocês aqui, viu? É, a Paula tinha mandado sobre o programa, e aí eu lembrei que amanhã, dia 20... Não, amanhã não, é sábado... Domingo, que é 26, amanhã domingo, é sábado, né? É. Que é dia dos avós, né? E aí a gente trouxe nesse contexto também, né, Paula? Mas queria que você contasse pra gente, então, o que, que é o Conecta 60 Mais.
3: Então, lá no SESC, né, na nossa área de assistência, a gente tem vários grupos que fazem com que as pessoas 60 mais se encontrem lá, conversem, bate papo, se distraia realmente. É um conecta mesmo, assim, para as pessoas se conectarem. Dentro desse projeto da assistência, a gente também tem o Mente Ativa e o Viva Digital. Por quê? Porque às vezes a gente está em casa com os filhos e eles não têm aquela paciência para estar explicando para a gente a foto do Instagram, o Reels, o History. Aí a gente tem o quê? A gente no SESC tem essa opção de esses avós virem até o SESC e fazerem essa aula.
1: Legal, aprender.
3: De aprender, de estar conectado, de conseguir pegar um Uber. Outro dia eles fizeram uma atividade prática. Eles saíram de Uber para tomar café. Assim, foi uma sensação maravilhosa. Eles pediram Uber, foram de Uber, voltaram de Uber. Então, assim, eles têm também atividade prática que faz com que eles saiam daquela rotina de casa. Às vezes ficam muito sozinhos.
1: Reforçar essa independência também, né? Que legal.
3: Isso.
1: Ô, Tony, você... Começa contando, então, quais as suas experiências aí, porque já foi curso de inglês também, o que mais?
2: Boa tarde.
1: Boa tarde, seja bem-vindo.
2: Na realidade, depois que a gente para de ser ativo, né? Não improdutivo, mas de ser ativo, a gente procura algo para fazer. E o SESC disponibiliza isso muito, tem muitas atividades, né? Então, eu fiz inglês.
1: Legal.
2: Fiz todos os...
1: Os módulos.
2: As etapas de inglês. Depois nós fizemos... faço academia há bastante tempo.
1: Físico, ativo.
2: Faço mente digital, que é um programa muito legal para que te insere dentro da tecnologia que muda, né, rapidinho. E mente ativa, que não deixa tu ficar muito distante da tua mente mesmo, né?
1: Sim.
2: Ela capacita as conexões que tu tens e vai esquecendo. Então ajuda bastante ali, a professora é bem bacana também.
1: Que legal, é porque é isso que o Tony falou e que a gente sempre escuta, quanto mais acomodado a gente for ficando, vai virando aquilo ali, né? E aí acaba, como o Tony falou, depois que para algumas atividades, né? Daí tem tempo para aproveitar outras, para conhecer, né? Nunca é tarde, né, Paula?
3: Isso, nunca é tarde. E hoje a tecnologia, ela tá avançando muito rápido.
1: Sim.
3: E às vezes a gente não consegue acompanhar. Né? Então, assim, é por isso que a gente sempre diz que tá conectado não significa que é só estar conectado no celular, né? No computador, mas tá conectado com o outro também, né? Sim. E com a mente da gente. Então, a partir do momento que a gente consegue se conectar com a mente, conseguir fazer essa relação, a gente consegue ter uma qualidade de vida melhor.
1: Legal. E é um grupo, né, Tony, que as pessoas estão lá... com o intuito de aprender mesmo. Sim, então, não tem aquela questão da vergonha.
2: Não.
1: Tenha paciência. Porque, como a Paula falou, às vezes você vai pedir ajuda de um neto, de um filho. Já vira uma brigaçada,
2: mas
1: né?
2: Mas não tem tempo, né?
1: Uhum.
2: Hoje em dia, o tempo que era nosso, no caso, o que nós mais temos são tempo. E eles não têm tempo para nós.
1: Exato.
2: O SESC tem tempo para nós. Você quer ver uma coisa legal? A gente tem uma cartilha para seguir, né? Mas tudo que a gente solicita que está com deficiência vira prioridade.
1: Que legal.
2: Então, a gente aprende muito. Aprende muito mesmo.
1: E amizades, já fez por lá?
2: Pouquinho. Não muito. Não.
1: É mais fechado, Tony?
2: Não, sou bem dado mesmo.
1: Bem extrovertido mesmo.
3: Bastante.
1: Ô, Paula, e esse das fotos, especificamente? E conta pra gente.
3: Então, Guri, a gente tem uma oficina que vai acontecer agora na próxima semana, que se chama Retrato de Memórias.
1: É muito legal.
3: Muito legal. Assim, ó, o que eles vão fazer, né? A gente contratou uma fotógrafa e ela vai fazer, vai ensinar... né, pessoas 60 a mais a estar usando posição de câmera, posição solar, vendo a posição que eu vou me posicionar para bater a foto, para a foto não ficar escura, para a gente não ficar com os olhos vermelhos. Então ela vai estar dando orientações, dicas de como bater foto. Então a gente vai ter essa oficina e aí a gente aproveitou esse período de férias, por quê? Porque o vô pode levar o neto, a avó pode levar a neta, pode levar o sobrinho, pode levar o primo, pra ir lá estar com a gente fazendo essa oficina. Essa oficina, ela acontece em 3 dias, né? Na quarta, na quinta e na sexta, então 29 até 31. Na parte da tarde, porque hoje os netos estão de férias.
1: De manhã eles vão dormir e à tarde vão tirar foto.
3: Justamente, de manhã eles dormem até umas 10 horas. Pensamos, vamos fazer à tarde,
1: legal,
3: que daí eles conseguem participar. Aí... a gente tem, então, essa oficina que vai acontecer na próxima semana, totalmente gratuita.
1: Legal, ó. Atenção, nossos ouvintes. Depois a gente deixa as instruções, né, Paula? Mas
3: isso,
1: dá tempo de participar.
3: Dá tempo de participar ainda. Começa na próxima quarta-feira, totalmente gratuita. E vai aprender a mexer no celular, tirar fotos. E a gente tem depois, né, uma surpresinha que o Tony vai participar. Não posso contar toda
1: mas
3: ela.
1: Mas eu sei, sabia, Tony?
2: Vamos conversar depois.
1: Depois vamos ver, Tony. Vamos negociar a informação.
3: Isso.
1: Mas é muito legal.
3: Para fazer mesmo com que a gente fique conectado realmente, saiba que a gente tem uma poderosa arma na nossa mão e que pode nos favorecer.
1: Exato.
3: Né?
1: Porque muitas vezes, aí às vezes a tia, a mãe, a avó pedem pra gente tirar uma foto, porque, ai não, tira você, eu não sei tirar. Não, vamos lá, vamos aprender, tu vai saber tirar, né?
2: É muito útil.
1: É muito útil, né? E o que mais, assim, que você aprendeu lá,
2: Tony?
1: Não,
2: bastante. Eles estão sempre fazendo, ó, tu quer ver uma coisa que é muito bacana? Foi esse ano. Nós tivemos uma palestra sobre uma geriatra. E ela deu a palestra, eu fui, né? Por coincidência, 99% de mulheres, né? E 1% de homem, porque a mulher é mais...
1: Ativa, né?
2: O homem é mais...
1: Mas Tony tá aqui de exemplo, né?
2: Não, mas é verdade, a mulher é muito mais ativa. Eu não posso falar de mim, mas eu só fui ser mais ativo quando eu levei um tamancaço, que eu tive 2 AVCs. Então, aí eu procurei o SESC e... a minha qualidade de vida.
1: Que legal.
2: Daí eu parei. Mas o que ela falou? Que muitas pessoas da terceira idade caem, sofrem lesões, porque param de exercitar a mente e o corpo.
1: Uhum.
2: Então, como o corpo é músculo e o nosso corpo é água, o cérebro também. Então, ele tem ele definha um pouco e fica com espaço entre ele e o cérebro. É onde dá aquele solavanco,
1: uhum,
2: e as pessoas se entontam e caem. Então, elas não caem por causa do corpo, se caem por causa do problema que não exercita. a mente. Então, esse programa faz que tu exercite a mente, mesmo que tu não queira.
1: Que legal. E eu acho essas iniciativas do SESC muito bacana, porque a gente vem falando ao decorrer de muitas entrevistas, até de diferentes temas, mas falando um pouquinho sobre a terceira idade, sobre os idosos, né? Uhum. Sobre como é uma população que agora que está sendo pensada governamentalmente mais nela, né? E o SESC já há muito tempo faz esses programas, né, Paula?
3: Sim, a gente já vem trabalhando esse tema, né? De inserir o idoso, inserir o 60 mais, nos meios, até mesmo na tecnologia, a gente se preocupa claro. Muito com isso, sabe? De ele saber tirar um extrato, de ele saber quando ele vai receber uma ligação que realmente é uma ligação de uma instituição, né, fiel, que não é golpe. Então, a gente tem todo esse tipo de preocupação, todos esses detalhes caminham junto com a gente, né? E inserir o idoso no ambiente social em que ele se sinta parte integrante do meio é muito importante pra gente, assim, é muito significativo, né? Pra gente enquanto instituição e pra gente enquanto pessoa também.
1: Claro.
3: Porque ver que eles estão lá fazendo a parte deles e que eles estão conseguindo e que às vezes eles fazem realmente parte daquele núcleo de ele não estar ali só por estar ali, não. Ele realmente está fazendo parte daquilo.
1: Tá,
3: pra gente é muito importante.
1: Bem, né?
3: Isso.
1: Que demais. Deixa eu relembrar para o nosso ouvinte. 3h14. Hoje a gente está falando sobre o Conecta 60+, sobre envelhecimento ativo, inclusão digital, qualidade de vida, programas oferecidos pelo SESC, não só aqui em Criciúma, né, Paula? Em todo o estado?
3: Sim, em todo o estado.
1: Perfeito. E estamos com a Ana Paula Alves Piacentini, que é do SESC aqui de Criciúma, e também com o Tony Charles de Souza, que está em todos os programas, bem dizer, né, Tony? Tony é um exemplo e ele já trouxe aqui esse dado, reforçou pra gente. É muito legal a gente ter alguém que participa, né? É o exemplo mesmo que arrasta, né, Tony? Ele falou que as mulheres são mais ativas, então atenção nossos ouvintes. Dá pra ouvir Eldorado Mais, mas também dá pra ir lá praticar atividades no SESC, né, Tony?
2: Bota um fone de ouvido.
1: Boa.
2: E vai fazer, né?
1: Tu faz academia de fone daí, Tony?
2: Não.
1: Não?
2: Não, porque eu gosto de conversar.
1: Tá. Eu também.
2: Eu gosto de interagir bastante.
1: Mas tem bastante gente que faz, né, de fone.
2: Tem, mas esses aí são pessoas que não gostam de conversar.
1: Antissociais, né? Eu sou mais o time do Tony também. A Paula também. Ô, Paula, e como é que é para participar dessas atividades do SESC? Tem que fazer parte da associação? Enfim, como é que é?
3: Então, hoje, né, o SESC é o Serviço Social do Comércio, né? Então, ele é para comerciários. A gente atende um público geral, né? A gente atende desde comerciários, idosos, aposentados, público geral. Então, a gente não tem distinção, a gente atende público geral, né? Diante das nossas atividades. Hoje, as atividades de Conecta 60+, Mente Ativa e Viva Digital, a gente ainda consta com algumas vagas em abertos, né? Quem quiser ir lá fazer uma aula experimental, falar que ouviu a gente na Eldorado.
1: Por favor,
3: a
1: né?
3: A gente ganha a primeira aula experimental, olha, sem problema nenhum. Falar que ouviu ali a Paula, o Tony.
1: Só benefícios, né, Tony? Reforça, Tony.
3: Só benefícios. E aí, vamos lá exercitar a mente, vamos lá aprender a mexer no celular, aprender a ter independência tecnológica,
1: legal,
3: né? Para que a gente consiga ter uma vida mais saudável, uma vida melhor. Então, a gente está lá no SESC de segunda a sexta-feira, das 8 às 18. As atividades acontecem em períodos alternados de manhã e de tarde para a gente conseguir atender todos os públicos, né? Porque a gente sabe que tem aquele que gosta de acordar cedo, tipo o Tony, que vai para academia às 7 da manhã.
1: Nossa, no frio também, Tony.
3: Tony ali,
1: olha,
3: é exemplo,
1: gente.
3: Guerreiro. E a gente tem também algumas atividades na parte da tarde. Então, as atividades de Mente Ativa e Viva Digital e Conecta, elas acontecem nas segundas, terças e quartas-feiras.
1: Tá.
3: Né? Aí, quinta e sexta, a gente dá aquele descanso, porque daí eles vão fazer outras atividades, vão cuidar um pouquinho da casa, mas segunda e terça e quarta eles têm um compromisso lá com a gente. Então, a gente tem grupos de iniciante, avançado e intermediário. Então, por exemplo, aquela pessoa que já sabe alguma coisa de celular, por exemplo, não, Paulo, eu já sei mexer, eu só quero dar uma aprimorada, quero aprender um pouco mais, quero ir um pouquinho mais além. Então, a gente tem uma turma mais avançada, não, eu ainda não sei muito bem, tem algumas coisas, a gente tem uma turma intermediária e a gente tem uma turma básico, né, pra quem ainda não tá bem familiarizado ainda com as redes. A gente tem uma turma básica também, Mente Ativa também, a gente tem, e a gente tem a nossa... o nosso departamento regional, a gente tem uma parceria com um médico, né? Então, a gente faz reuniões quinzenais entre a equipe técnica com esse médico, doutor André, onde a gente traz casos que acontecem nos nossos grupos, né? Que começam a esquecer, que começam a... Né? Por exemplo, um idoso veio de carro e esqueceu e foi embora de Uber, por exemplo.
1: Então, esse monitoramento, assim.
3: Isso, a gente tem esse acompanhamento, aí a gente relata para o doutor André, a gente tem um acompanhamento, a gente tem alguns testes que a gente faz, né? Dentro dos padrões médicos. E a gente encaminha daí essa pessoa, 60 a mais, para uma consulta. Então, assim, a gente faz todos os acompanhamentos para identificar da onde que começou o esquecimento, se a gente está no início, a gente pode reverter avançando um pouquinho mais no mente ativa para estimular um pouquinho mais a memória. Ah, vamos estimular mais a coordenação motora, mais o cognitivo. Então, a gente tem esse acompanhamento também.
1: Que legal, é tudo pensando realmente nessa independência de cada um, nesse cuidado com a saúde de cada um, né? Ô, Tony, quando eu fui lá uma vez, eu estava em outra emissora, eu fui fazer uma matéria de uma turma. Eu não lembro daí bem se era 60 a mais, mas eram. A maioria da turma era mulheres e era no inglês. É. E aí também a gente falou inglês lá, né? E aí elas contaram que formou ali uma amizade muito grande, que daí elas também combinavam os lanches e trocavam receitas, enfim. Você falou que fez poucos amigos, mas fez poucos amigos bons, né, ô Tony?
2: Sim, sim, sim.
1: E aí, e qual o teu recado para os ouvintes aí que estão nos ouvindo, que de repente também, né, mudaram a rotina, se aposentaram, pararam de trabalhar, às vezes a família não está mais morando perto, se sente um pouco sozinho... Você teve o teu relato também da tua questão de saúde, né? Mas não precisa, de fato, esperar que aconteça algo,
2: não,
1: né?
2: Não precisa você levar um susto, né? Para viver melhor. O nosso corpo é uma máquina, né? E ele tem que estar em desconforto.
1: É verdade.
2: O corpo não pode ficar confortável. Então, uma moça disse uma vez para mim, procure o desconforto. Seu Tony, ela era médica. Não procure o conforto. Conforto mata mais rápido, né? Então, quer viver mais, quer viver bem, quer viver melhor? Você tem, hoje, antigamente, nossa média de idade era 60. Hoje, com todo respeito, eu estou com 63 e estou me sentindo um menino. Então, até 90, 80 pessoas, 80 anos, tem pessoas vivendo um bem. Então, para viver melhor, né? Procure o desconforto. Procure o desconforto que você vai viver muito, muito melhor mesmo.
1: Olha aí a dica do Tony, né? É que às vezes dá aquela preguiça de fazer um exercício físico, mas aí quando tu tá lá fazendo...
2: É só no começo que dá.
1: É, né?
2: É.
1: A gente tem que pensar um pouquinho no depois,
2: não,
1: né?
2: Não pensa assim, acorda, vai pro banheiro, toma um banho, pronto, já tá acordado.
1: É só tirar o pé da cama.
3: Depois que levantou, tá tudo certo.
1: Acabou. É verdade. É. Ô, Paula, e aí dá pra entrar em contato com vocês através de quais canais? O Sesc também fica no Pio Correia, né?
3: Isso. O Sesc fica ali no Pio Correia. Correia, né? Bem na entrada ali do Pio Correia. Pode entrar em contato com a gente pelo telefone, né? 3403-2650. Esse telefone também é o WhatsApp. Pode estar fazendo contato pelo telefone para as primeiras aulas, que é a primeira aula experimental para quem estiver ouvindo, né, o nosso programa. Para quem estiver ouvindo, pode entrar em contato, avisar que ouviu.
1: Vamos lá, gente, não vamos fazer.
3: Avisar que
1: vamos fazer. Vamos lá para a academia.
3: Avisar que ouviu e ganha a primeira aula experimental de mente ativa, viva digital ou conecta. Né?
1: Perfeito.
3: Mas a gente está lá, a gente está ainda com turmas abertas. E pro Retrato de Memórias, que é a nossa oficina que acontece na próxima quarta, quinta e sexta, a gente ainda tem 5 vagas disponíveis.
1: Olha.
3: A gente ainda tem 5 vagas disponíveis. Precisando, a gente está lá também, pode entrar em contato ou pode presencialmente fazer a inscrição no dia também, dia 29.
1: Ô, Tony, tu vai levar... Tu tem neto, neta?
2: Tenho uma neta.
1: E vai levar a neta junto?
2: Que
1: legal.
2: Eu acho que ela que vai me levar, porque ela já tá maior que eu.
1: Olha só o exemplo do Tony, gente. Eu tava falando, então é domingo, dia 26, dia dos avós, né?
2: Dia dos avós.
1: Olha que programação legal aí, se você tá nos ouvindo, tem criança em casa. E que fase boa, né? Que é aquela fase de ficar com os avós quando a gente é pequeno, né? Passa rápido, a gente sente saudade. Então tem essa oportunidade desse programa familiar, olhar diferente, né? Muito legal. Quando eu acompanhei, tinha um menininho lá, eu nunca vou esquecer dele. Ele era muito engraçado. E ele realmente estava ajudando as senhoras lá a tirar as fotos. Então, é uma experiência muito, muito bacana. A parte que o Tony reforçou muito, e foi esse exemplo bacana pra gente da saúde, né, Tony? É. A Academia do SESC também tem uma infraestrutura muito
2: e
1: boa.
2: E tá melhorando,
1: né?
2: Mais agora.
3: É, a gente agora tá em reforma. Olha. A academia, ela vai dobrar de tamanho.
1: Gente, já era gigante, né?
3: Já era gigante, agora vai ficar um pouco maior, um pouco melhor, melhor do que já é. Então, a partir de 2027, né, a gente vai estar com uma estrutura toda repaginada, o SESC vai estar todo repaginado.
1: Olha que legal.
3: E esperando vocês. Hoje a gente tá com uma reforma em andamento, né? Mas a gente, então, espera todo mundo para 2027 com uma unidade totalmente repaginada.
1: Novidades, então.
3: Novidades.
1: O SESC não para, né, gente?
3: SESC não para.
1: SESC não para. Ô, Paula, e daí, da colônia de férias, se tu quiser falar um pouquinho, não sei se tem vaga, se não tem, conta pra gente.
3: Tem vaga ainda, nossa última semana é na próxima semana, então a gente tá com a última semana, né, da colônia de férias do SESC, brincando nas férias. Esse ano o tema é circo.
1: Olha,
3: né,
1: que
3: então
1: legal.
3: Assim, tem muita atividade diferente, onde tivemos atividades com os incríveis, assim. Então a gente tá lá, ainda tem atividade, tem vaga ainda aberta para Brincando nas Férias. Na segunda-feira, a gente está lá disponível, já aguardando. Só que daí acontece lá na unidade da escola, no bairro comerciário. Mas a inscrição é ali no Pio Corrêa.
1: Perfeito. Qualquer dúvida, vocês vão entrar em contato. Queria aproveitar o Tony, então, já que ele é avô, desejar um feliz dia dos avós,
2: obrigado,
1: né, Tony?
2: Obrigado.
1: É bom ser avô? Conta pra gente.
2: Melhor do que ser pai.
1: Por quê?
2: Não sabe?
1: Não sei, né?
2: Porque o pai, a gente tem a preocupação de manter os filhos. O avô, a gente só tem a preocupação de dar balinha pros netos e cuidar dos netos.
1: É aquele ditado de que o pai cuida e o avô estraga.
3: E o avô estraga.
2: Pode ser. Pode ser.
1: Mas é essas lembranças que a gente tem.
2: Uma menina que eu vi um podcast dela ontem, que ela dizia: você gosta mais da sua mãe ou da sua avó? Da sua avó. Por quê? Porque a vovó me dá balinha escondida.
1: A vovó protege, né?
2: Temos mais preocupação com a educação da neta. Óbvio que tu vai ajudar, mas não se preocupar.
1: Mas tu não é aquela pessoa que precisa ficar em cima,
2: relação de outra leveza,
1: né?
2: Com os filhos, sim.
1: Sim.
2: A minha filha uma vez perguntou pra mim: mas por que tu me cobra mais? Porque ela é minha filha. Por isso que eu cobro mais. A minha neta não.
1: A minha neta pode fazer o que quiser.
2: Pode fazer o que quiser. Por isso que vou é vó.
1: Por isso que vou é vó, que vó é vó, né? Então, pros nossos ouvintes, usando aqui o Tony, feliz dia dos avós pra todo mundo, né? Na segunda a gente reforça, mas já é no domingo, aproveitem. Também busquem, então, se estão aí com tempo para fazer essas atividades na semana que vem, o SESC, as orientações, a forma de se inscrever certinho. Paula, muito obrigada, viu? Volte sempre com essas novidades bem bacanas aí pra gente.
3: Obrigada, o SESC tá lá à disposição, né? Então, quem precisar, quiser fazer uma aula experimental, quiser conhecer um pouquinho o nosso espaço, quiser conhecer um pouquinho as nossas atividades, só chegar lá ou entrar em contato pelo 3403-2650 que a gente está lá disponível para você.
1: Perfeito, então fica também, junto com todo esse panorama dos programas do SESC, esse relato de como é importante os avós estarem na ativa, se cuidando, né, Tony?
2: Obrigado.
1: É isso aí, então tá. E agora você continua com a programação aqui da 89.5.

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0: Ghosts, de Ella Henderson, tocando aqui na sua tarde Eldorado Mais de sexta. Agora são 3 horas e 59 minutos.
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0: Olha só, para quem curte Senhor dos Anéis, Terra-média já tem data para voltar ao universo da Tolkien. A terceira temporada de O Senhor dos Anéis, Os Anéis de Poder, estreia no dia 11 de novembro no Prime Video e ganhou o primeiro trailer. As imagens mostram Sauron cada vez mais poderoso e revelam a criação de um anel que será centro da nova história. A trama avança alguns anos após os acontecimentos da segunda temporada e promete intensificar a guerra pela Terra-média. O novo ano da série também traz reforços no elenco, viu? Então, 11 de novembro, estreia. Tomar um pouco de sol todos os dias pode fazer bem não só para o corpo, mas também para a mente. Segundo médicos, a luz solar ajuda a regular o nosso relógio biológico, influencia os hormônios e os neurotransmissores que são ligados ao humor, à disposição e à qualidade do sono, como a serotonina, a dopamina e a melatonina. Tem evidências científicas que são mais consistentes em pessoas que têm transtornos do humor, especialmente depressão. Mas manter uma rotina com contato diário com a luz natural também pode contribuir para o bem-estar da população geral. Ainda assim, a exposição ao sol não substitui tratamentos médicos ou psicológicos quando eles são necessários. Mesmo nos dias nublados, a recomendação é aproveitar a iluminação natural, abrir as cortinas, fazer pequenas caminhadas ao ar livre e manter horários regulares para dormir e para acordar. Essas são medidas que ajudam a sincronizar o nosso organismo e favorecem a nossa saúde mental.
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0: Em Criciúma, 20 graus.
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0: Tá faltando a voz nesta sexta-feira, 4 horas, 4 minutos, Kelly Clarkson com Stronger, chegando agora no seu bloco da Tarde Eldorado Mais de sexta-feira.
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0: E assim encerramos mais uma edição do Tarde Eldorado Mais, aqui na 89.5. Na sequência, você fica com Back Home para acompanhar a sua volta do trabalho. 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
2: Eldorado Mais, 5 horas, 2 minutos. 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
1: Tá no ar o seu Back Home desta sexta-feira, dia 24 de julho. Agora são 5 horas e 5 minutos. Interaja com a gente aqui pelo 99101-5292. 99101-5292. Mande a sua mensagem abrindo o nosso bloco. Chappell Roan com Good Luck, Baby.
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0: Alanis Morissette tocando aqui no seu back home. Agora são 5 horas e 58 minutos.
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0: O dólar comercial desta sexta-feira, dia 24 de julho, fechou na cotação de R$ 5,10. No turismo, R$ 5,28. Repetindo então, a cotação desta sexta-feira encerra o dólar no valor de R$ 5,10 o dólar comercial. No turismo, R$ 5,28 foi a cotação final da moeda.
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0: Em Criciúma, 17 graus.
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0: Bryan Adams, aqui no seu Back Home, agora 6 horas 28 minutos.
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0: Vamos dar aquela conferida na previsão do tempo para o fim de semana. Agora que em Criciúma a temperatura está 17 graus. Hoje à noite deve chegar aos 15 graus, ali por volta das 9 horas. Vamos ver o fim de semana, se vai ser com chuva, se vai ser sem chuva, para os nossos ouvintes se programarem. Sábado, dia 25, 12 graus de temperatura mínima prevista, 21 de máxima, dia nublado, mas não tem previsão de chuva por aqui. No dia 26, domingo, já é para ser um dia de sol com bastante nuvens e aí é para ter pancadas de chuva durante o dia e a noite. No domingo, a mínima prevista é de 13 graus e a máxima de 24 graus. Essa então é a nossa previsão do tempo para o fim de semana. E agora vamos dar aquele giro rápido no trânsito de Criciúma e região para a gente ver se está rápido, se está lento, se tem alguma informação para você, nosso ouvinte, aqui no nosso mapa. A rua Álvaro Catão hoje está mostrando muita lentidão.

0: E aqui vamos ver um ponto de referência lá na Avenida Centenário, próximo. Próximo ao EMOSC, tá marcando lá um acidente. Mas mesmo marcando esse acidente aqui no mapa, o trânsito tá fluindo normalmente, não tem aviso de lentidão no trânsito na Avenida Centenário neste ponto. Lentidão, então, em várias partes, tanto no sentido Próspera quanto no sentido Pinheirinho, mas trânsito fluindo normalmente. Na Avenida Universitária também tem alguns pontos de lentidão. Olha, hoje a sexta-feira está surpreendente. Aqui pelo nosso mapa, pelo menos, está muito diferente dos outros dias, que mostra muita lentidão em certos pontos. SC445, tanto no sentido Criciúma quanto no sentido Içara, também trânsito rápido, marcando aqui, fluindo normalmente. Vamos ver se temos algum ponto a mais para reforçar aqui para você, nosso ouvinte, que está parecendo que o trânsito está mais rápido nessa sexta-feira, viu? É isso, de momento é isso, anote aí o nosso número se você quiser alguma dica ou quiser compartilhar alguma informação aqui com os outros ouvintes. É o 99101-5292. Aumente o som, curta a boa música da 89.5, que já já você está no seu destino.
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0: Alan Sheeran com Photograph para fechar o Back Home desta sexta-feira, dia 24 de julho. Encerrando a nossa semana por aqui, eu, Natália Chaves, também me despeço. Você vai ficar agora com o Happy Hour e tem programação Madrugada Dentro. Amanhã, sábado, tem toda a programação especial do sábado, domingo, fim de semana, bem acompanhado de boa música e informação. É aqui na sua 89.5. Muito obrigada pelo carinho, a companhia e a audiência ao longo dessa semana. Na segunda, 14h, tô de volta aqui com a nossa Tarde Eldorado Mais. Tenham um ótimo fim de semana, cuidem-se, nos acompanhem lá no Instagram, @eldoradomais, e também no YouTube, também ao mesmo usuário, @eldoradomais, para você ficar por dentro de todos os nossos conteúdos por aqui. Uma boa noite, tenham um ótimo fim de semana e te espero aqui na segunda tarde.
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3: Você sabia que boa parte do clima de Santa Catarina é influenciada pelo oceano? Embora muitas pessoas associem as mudanças do tempo apenas às frentes frias, a temperatura da superfície do Oceano Atlântico e do Oceano Pacífico exerce um papel fundamental na formação das chuvas e na ocorrência de secas ou temporais. Fenômenos como El Niño e La Niña, que acontecem no Oceano Pacífico, alteram a circulação da atmosfera e podem aumentar ou reduzir as chuvas no sul do Brasil. Mas o Atlântico também tem grande influência. Quando suas águas estão mais quentes, aumenta a evaporação, fornecendo mais umidade para a formação de nuvens e tempestades. É por isso que pesquisadores monitoram diariamente a temperatura dos oceanos por meio de satélites. Essas informações ajudam a prever eventos climáticos e orientar agricultores, também a defesa civil e diversos setores da economia. Mesmo morando longe da praia, o oceano faz parte do nosso dia a dia. Ele influencia o clima, a disponibilidade de água e até a produção de alimentos. Entender essa conexão é mais um passo para confirmar melhor com a natureza. São pequenas escolhas que fazem bem para você e para o meio ambiente, um lugar que é nosso.
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0: O Happy Hour Eldorado Mais fica por aqui. Depois do intervalo, você fica com mais uma edição do Let's Rock. 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
2: Pegue sua cobertinha, prepare algumas guloseimas e aninhe-se no sofá, pois a nossa dica de série para maratonar dessa vez é A Grande Descoberta. Lançada em 2025, seu enredo é forte e comovente por ser baseado em uma história real que aconteceu na Suécia em 2004, quando um menino de 8 anos e uma mulher foram assassinados em plena luz do dia. Apesar de todo o esforço da polícia, o assassino não é encontrado e o caso permanece sem solução durante 16 anos. Mas o detetive John nunca desistiu de fazer justiça pelas famílias em luto. Então, após todo tipo de recurso ter sido utilizado e o caso estar prestes a ser arquivado, ele encontra um genealogista com uma pesquisa inovadora e vê nessa parceria a última chance de desvendar o mistério. Com 4 episódios, a trama bastante complexa mostra a primeira vez na Europa que uma investigação criminal é solucionada através de pesquisa genealógica. Super recomendo assistir a série A Grande Descoberta, disponível na Netflix.
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0: Obrigado.
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0: o Let's Rock fica por aqui. E amanhã, à 1 da tarde, tem mais uma edição com sucessos do mundo do rock para você. 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
1: Está no ar a Voz do Brasil. As notícias do governo federal que movimentaram o país no dia de hoje.
2: Olá, boa noite.
3: Boa noite para você que nos acompanha em todo o país.
2: Sexta-feira, 24 de julho de 2026.
3: E vamos aos destaques do dia.
2: Atenção, entregadores e mototaxistas.
3: A partir de segunda-feira, você pode negociar um novo veículo com juros mais em conta. Pablo Mundim.
4: O programa permite financiar um veículo zero quilômetro, como bicicleta elétrica, ciclomotor, motoneta, moto elétrica ou moto flex.
2: Proteção de mulheres na internet e enfrentamento da violência no ambiente digital.
3: Plataformas devem retirar em até 2 horas conteúdo íntimo não autorizado.
2: E está proibido o uso de inteligência artificial para criar imagens íntimas falsas.
3: É o que prevê o decreto que entrou em vigor esta semana, Luana Karen.
5: A norma engloba crimes e outros atos ilícitos praticados com o uso da internet que provoquem sofrimento físico, psicológico, sexual, político ou econômico.
2: E sancionada a lei que autoriza o uso do spray de pimenta para autodefesa por mulheres acima de 18 anos. Raquel Mariano.
6: O aerossol deverá ser de uso individual, intransferível e não poderá conter substância letal ou que cause intoxicação permanente.
3: Hoje, na apresentação da Voz do Brasil, eu, Helen Bernardes e Luciana Vasconcelos.
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3: Atenção, mototaxistas, motofretistas e entregadores de aplicativos habilitados no programa Move Brasil.
2: O início das operações da linha de crédito nos bancos para a compra de novos veículos começa na próxima segunda-feira, dia 27 de julho.
3: Nesta fase, a liberação do financiamento dependerá da análise feita pelas instituições financeiras.
7: Os trabalhadores que usam motocicletas e bicicletas como instrumento de trabalho terão um pouco mais de tempo para dar início à segunda fase da linha de financiamento do programa Move Brasil. As operações, que começariam em 13 de julho, foram adiadas para o dia 27 para a conclusão de testes tecnológicos e operacionais entre os sistemas dos bancos e do programa, explica o Alice Moreira, secretário de Desenvolvimento Industrial, Inovação, Comércio e Serviços.
8: Nós